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0: Nove e quatro.

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8: Eu quero que agora você seja abençoado, abençoada pela pregação da palavra. Por isso eu peço, por favor, que você abra a palavra de Deus no livro de Gênesis, capítulo 2. Nós vamos ler os versículos 8 e 9. Assim que você achar, olhe para a tua direita, olhe para a tua esquerda. Veja se tem alguém sem a palavra de Deus. E mesmo não conhecendo a pessoa, se ela estiver sem a palavra, aproxime-se dela. E divida a leitura, mostre aonde nós vamos ler. Gênesis capítulo 2, versículo 8. Está escrito assim: E plantou o Senhor Deus um jardim no Éden, da banda do Oriente, e pôs ali o homem que tinha formado. E o Senhor Deus fez brotar da terra toda árvore agradável à vista e boa para a comida, e a árvore da vida no meio do jardim, e a árvore da ciência do bem e do mal. Amém? A palavra está dizendo que depois de tudo criado, depois de tudo pronto, Deus plantou um jardim na região do Éden, na banda oriental. E eu fico imaginando como esse jardim deve ser sublime. Porque qualquer jardineiro aqui na terra tem habilidade para fazer um jardim surpreendente. Às vezes a gente está passando até em praças públicas e vê jardins bem cuidados e a gente fica admirado, ou em frente às empresas, e a gente fica admirado como um bom jardineiro é capaz de embelezar tanto um ambiente com um jardim, com plantas bem escolhidas, plantas ornamentais. Se um jardineiro humano é capaz de fazer algo tão bonito, eu fico aqui pensando como deve ser sublime esse jardim que o próprio Deus plantou no princípio da criação. E quando Deus estava plantando esse jardim, os anjos, arcanjos, querubins, serafins, tronos, dominações, principados, potestades do céu estavam ali colaborando com ele na criação. E todos eles, obviamente, ficaram surpresos. Será que passou na cabeça de algum ser celestial, vendo Deus trabalhar num jardim pessoalmente? Será que passou na cabeça de algum anjo, arcanjo ou querubim que Deus estava arrumando um hobby, um passatempo? Será que eles comentaram: para quem? Para que é que Deus está plantando esse jardim? E caso alguma dessas criaturas celestiais pudessem conversar com Deus e perguntar: Senhor, é um passatempo novo? O Senhor está plantando esse jardim como hobby? Se essa pergunta pudesse ter sido feita por eles naquela ocasião, eu tenho certeza que Deus diria: não, não é para mim não. Não. O Senhor está plantando esse jardim e não é para o Senhor? Não, não é para mim não. É para uma criatura nova que eu vou colocar aqui dentro. Ué, para quem? Algum anjo, arcanjo, querubim, serafim, trono, dominação, principado, potestade? Quem é que vai ter o privilégio de viver nesse lugar, nesse jardim tão maravilhoso? O ser humano. Deus, quando criou o Jardim do Éden, ele não criou para ele mesmo e nem para nenhuma criatura celestial. Ele criou para o ser humano. E veja, Deus plantou pessoalmente esse jardim. Com a terra e o céu já formados, Deus plantou pessoalmente esse jardim. Deve ser algo maravilhoso. Deve ser algo extraordinário. E Deus, criando esse jardim para o ser humano, veja o que o versículo 9 diz: ele fez brotar da terra toda árvore agradável à vista. Sabe aquela árvore que você olha e fala: que coisa linda, árvore agradável. Eu fiz a viagem de São Paulo para o Rio pela Dutra, e ontem estava uma tarde ensolarada, maravilhosa, e horário que eu estava viajando, muito bom, e o sol iluminava as montanhas, as árvores, e dava para ver os vários tons de verde nas várias vegetações, nas montanhas, tudo tão agradável. E eu ficava dizendo para minha esposa: que viagem agradável que nós estamos fazendo, de olhar só o caminho entre São Paulo e Rio de Janeiro, de olhar a paisagem, que coisa agradável, descer a Serra das Araras, contemplar tudo aquilo, que coisa bonita, tudo muito agradável. Agora imagine o Jardim do Éden plantado pelo próprio Deus, agradável à vista, bonito de se olhar, de se admirar, de ficar contemplando. E a palavra diz

não eram apenas árvores ornamentais ou decorativas, mas árvores frutíferas, boa para se comer. Quer dizer que Deus, ele só faz coisas agradáveis à vista, ainda que o ser humano atualmente esteja poluindo os rios, o ar, o mar, não é? A terra, fazendo queimadas, derrubando árvores, fabricando desertos, provocando acidentes ecológicos, desmoronamentos. Ainda que o ser humano esteja poluindo os rios, de modo que até os peixes não possam mais viver, ainda assim você olha e a gente vê tanta coisa agradável à vista. O rio Tietê em São Paulo não tem mais vida, o rio Pinheiros em São Paulo não tem mais vida, são rios mortos, rios que há 30, 40 anos atrás pessoas nadavam, pescavam, faziam canoagem, passavam um final de semana à beira da margem ali do rio Pinheiros, do rio Tietê, e hoje não dá nem para chegar perto com o mau cheiro que tem, um rio morto, poluído pelo homem. Mas se você olha uma foto assim, aérea, daquele rio Tietê, do rio Pinheiros, você fala, puxa, que cartão postal, que foto bonita, porque continua sendo agradável à vista. Tudo que Deus faz é agradável à vista. Imagina o jardim do Éden, então. E as árvores boas, com frutos bons para se comer, árvores frutíferas boas para se comer. A comida que Deus faz é boa. Deus não faz comida ruim. Você pode comer o fruto, a banana, a melancia, o melão, o abacaxi, a pera, a maçã, a mexerica, a laranja. Você olha e fala assim, que ideia sensacional, que fruto maravilhoso, que coisa bem feita. Bom de se comer. Imagine no jardim do Éden, um jardim que Deus plantou. Às vezes a gente entra no supermercado, tem lá aquela seção de frutas e tem uma parte de importados. Aí tem fruta do Chile, tem fruta da Argentina, tem fruta da Turquia, tem frutas que a gente nunca viu na vida. Olha que fruta engraçada! É de outro país, só dá naquela região. Aí você fica admirado de ver a variedade que há nesse planeta aqui. Imagine então os frutos. Ou melhor dizendo, nem tente imaginar, porque é impossível você imaginar as árvores frutíferas que Deus colocou nesse jardim. E nada era para ele, tudo era para você. Amém? Tudo criado para o ser humano. Bom de se comer, comida boa, Deus faz comida boa. E a árvore da vida, que o homem poderia comer à vontade para viver eternamente. E quando Deus colocou a árvore da vida, sendo ela portadora da vitamina da eternidade, é evidente que Deus já sabia que esse ser humano, para quem ele desejou o melhor, não seria capaz de ser fiel e obediente, e um dia perderia o direito de se alimentar da árvore da vida. Deus não criou o ser humano automaticamente eterno com o seu corpo, para que o seu corpo continuasse eterno, não apenas a sua alma eterna, mas o seu corpo também, necessário seria o ser humano se alimentar da árvore da vida. Ao fazer a árvore da vida no meio do jardim, Deus já sabia que o ser humano seria uma decepção. Deus não foi surpreendido com a desobediência de Adão e Eva. Deus não foi surpreendido com o plano da serpente. O fato dele já ter colocado a árvore da vida e o ser humano precisar se alimentar dela para continuar vivendo eternamente, já comprova que Deus já sabia de todos os acontecimentos que iriam ocorrer por ação de Satanás no Jardim do Éden. Tudo foi feito por Deus. Só tinha um mandamento para o ser humano obedecer. Deus não chamou Adão e Eva e cobriu com uma infinidade de ordenanças e exigências. Deus só deu um mandamento para o ser humano, e o ser humano não pôde obedecer nem um mandamento. Isso prova que desde o princípio o ser humano não é capaz de obedecer os mandamentos, mesmo que seja só um. E o ser humano

humano desobedeceu, pegando do fruto da árvore do conhecimento do bem e do mal. Muito bem. Então eu vou reler aqui. Eu vou reler. E eu quero que cada pessoa que está comigo aqui na sede da Paz e Vida do Rio repita em seguida. Vamos lá. E plantou, bem alto, e plantou o Senhor Deus um jardim no Éden, da banda do Oriente, e pôs ali o homem que tinha formado. O jardim foi feito para quem? Para o ser humano. Não foi para Deus, nem para as criaturas celestiais. Foi para você. Amém? E Deus fez o melhor para o ser humano ali, que infelizmente perdeu o direito de continuar ali. Agora, Deus cancelou o paraíso, cancelou o jardim? Não. Ele guardou o jardim. Ele guardou a árvore da vida. E ele só vai permitir a entrada ali de um certo tipo de pessoa. Isso nós vamos ver já já. Deus não cancelou o paraíso para você. Amém? Não cancelou. Está guardado. Não é qualquer um que pode entrar ali. O que foi que Adão fez? Adão queria continuar no paraíso, depois de ter desobedecido, mas escondido atrás das folhas. A pessoa não pode imaginar que vai desfrutar do melhor do reino de Deus, levando uma vida em oculto, uma vida secreta, levando uma vida às escondidas. Deus tirou Adão dali. Mas eu pergunto para você, que ouviu essa introdução com tanta paciência, eu pergunto, você acredita que isto de fato aconteceu? Que depois de criados os céus e a terra, Deus plantou um jardim? E ele plantou esse jardim para o ser humano? Você acredita nisso? Com o melhor que existe na terra. Amém? Você crê nisso? Quantos creem que isto é verdade? Então desocupe as tuas mãos e vamos dar a melhor salva de palmas para a palavra de Deus. E enquanto você aplaude esta palavra, abra a tua boca e diga glória ao teu nome, Senhor. Isso, diga com todo o teu ser, com toda a tua alma. Diga com todas as tuas forças, glória ao teu nome, Senhor, bendito seja o teu nome. Continua, continua. Pai querido e Deus amado, o povo do Rio de Janeiro te ama muito. Este povo está te glorificando, te exaltando, te bendizendo. Então abre o céu para receber este louvor, e sobre cada vida que te glorifica, derrama a tua bênção, a tua graça, a tua virtude, o teu poder. Pai querido, a tua palavra vai ser pregada, e esse povo não veio aqui para escutar homem algum, todos querem ouvir a tua palavra. Então vem com teu Espírito, tome o lugar do pregador e a boca do mensageiro, envia a tua palavra com poder e autoridade, e que a tua palavra vá e prospere naquilo para o qual está sendo enviada, em nome do Senhor Jesus. Diga amém, Jesus. Pode se assentar, por favor. Esse é o caso. Mas vamos meditar na localização que Deus escolheu para plantar esse magnífico jardim. Você sabe que nós temos aqui na Terra os quatro pontos cardeais: norte, que é sempre para cima, sul, que é sempre para baixo, o leste, que é sempre aonde o sol nasce, e o oeste, que é sempre aonde o sol se põe. E em qualquer país do mundo que você estiver, essa ordem é a mesma. Você pode estar na China.

no Japão, você pode estar na Coreia, você pode estar na Rússia, você pode estar no Canadá, nos Estados Unidos, na Argentina, no Uruguai, no Paraguai, você pode estar na África, você pode estar na Oceania, você pode estar na Austrália. Essa regra não muda. O sol sempre nasce no leste, morre no oeste. E o norte é sempre para cima e o sul é sempre para baixo. Isso é invariável. Isso não muda. E Deus, podendo escolher qualquer lugar deste planeta para plantar o seu jardim, Deus escolheu a banda do Oriente. Na época em que Moisés escreveu esse texto, não se chamava de leste o lado aonde nasce o sol, mas se chamava de Oriente. O sol nasce no leste, que na Bíblia é o Oriente, e o sol se põe no ocidente, que para nós é o oeste. É assim que a Bíblia trata. Então, por que que Deus não plantou o seu jardim no norte? Por que ele não escolheu o norte do planeta para plantar o jardim? Porque o norte é sempre para cima. E Deus não precisaria plantar o melhor onde já tudo é melhor. Porque o norte é o alto, é para cima. E isso é simbólico. Deus não plantaria também o jardim no sul, porque o sul é sempre para baixo. E isso representa profundezas, submundo, as partes mais baixas. E Deus não plantaria então o jardim no sul por causa disso. Porque o que ele estava planejando para o ser humano não é algo que estaria ali nas profundezas, não. E Deus também não plantou o jardim no lado oeste, porque o lado oeste, que é o lado ocidental, é o lado onde o sol se põe, onde o sol morre. E simbolicamente, seria um símbolo de morte, um símbolo de finitude, um símbolo de fim. E o que Deus estava reservando para o ser humano não seria algo que se acabaria. Por isso que Deus escolhe como localização a banda do Oriente. Vamos reler o versículo 8. E plantou o Senhor Deus um jardim no Éden da banda do Oriente, e pôs ali o homem que tinha formado. Por que Deus escolheu a banda do Oriente, isto é, o leste? Porque ali é o lado aonde o sol nasce. E o sol, quando nasce, para nós seres humanos, o que isso representa? Cada vez que o sol nasce, representa um dia novo que está começando. E toda vez que o sol nasce e um dia novo começa, a gente se revigora com a disposição de fazer aquilo que não conseguiu fazer ontem. De continuar perseguindo os objetivos, porque um dia novo está começando. E para a humanidade, o nascer do sol, o lado oriental, significa isso: começo, novidade, nova oportunidade. Aquilo que eu não pude fazer, o sol nascendo me mostra: hoje é um dia novo para eu tentar outra vez, para eu recomeçar, para eu conseguir o que eu quero. Esse símbolo é só para a humanidade, porque Deus, do alto do seu trono, ele olha e ele não vê só a nossa galáxia com esses planetas. São bilhões de galáxias comprovadas pela ciência. Então, o sol, que para nós representa novo começo, nova vida, nova oportunidade, o sol para Deus não representa isso. Porque há milhões de sóis iguais a este e até maiores.
Então o sol para Deus não representa recomeço, mas para você representa. Para mim representa. Toda vez que o sol nasce é um dia novo para eu tentar novamente, para eu ir à luta, para eu conseguir, para eu fazer tudo de novo, para conseguir aquilo que eu não consegui ontem. Mas é só para mim e para você essa simbologia, não para Deus. Então quando Deus escolheu plantar

Deus está mostrando o seguinte: esse jardim plantado do lado oriental significa que eu quero para você uma nova vida. Eu quero para você um novo começo. E esse novo começo que eu quero para você é com o melhor que eu posso produzir de tudo aquilo que é agradável à vista e tudo aquilo que é o melhor para você viver e não apenas sobreviver. E eu quero que você encare o nascer do sol, esse oriente onde eu escolhi plantar o meu jardim. Eu quero que você encare isso com a minha intenção de dar para você uma nova vida, para que você tenha esperança no novo tempo. Então Deus escolheu a banda oriental e plantou o seu jardim. Quando o ser humano mostrou que não consegue obedecer nenhum só mandamento, porque os nossos primeiros pais só tinham um mandamento para obedecer: não comerás do fruto da árvore do conhecimento do bem e do mal. Só um mandamento. Só. Um mandamento proibitivo. Um mandamento negativo. Só um mandamento para obedecer. E o ser humano, os nossos pais, primeiros pais, mostraram que não dá para a gente obedecer nenhum mandamento sequer. Então Deus tirou o ser humano dali. O ser humano não poderia continuar ali. Adão queria continuar, sim, escondido atrás das folhagens. Eu quero continuar no paraíso, desobedecendo a Deus. Eu quero continuar no paraíso, escondido. Eu quero continuar no paraíso, mas fazendo a minha própria vontade, levando a minha própria vida. Deus disse: não dá. Infelizmente, não dá. Para ficar dentro do paraíso, para desfrutar do melhor que eu preparei para a raça humana, a pessoa não pode ser infiel e não pode ser desobediente. Então, Adão, eu vou ter que te tirar daqui de dentro, porque você não pode viver escondido no paraíso, Adão. E Deus tirou Adão e Eva, os nossos primeiros pais, tirou do paraíso. E para que o ser humano não tentasse entrar por vontade própria, invadir o local, porque o paraíso é como a mansão de um bilionário que tem de tudo, para que o ser humano não tivesse a intenção de invadir aquele lugar maravilhoso na marra, então Deus colocou querubins protegendo o caminho e a porta do paraíso. O querubim é um anjo da mais alta hierarquia, é um anjo poderoso. Ele é mais do que arcanjo. Deus colocou querubins ali. E veja, quando Deus colocou o querubim na porta do paraíso, nós vamos saber a localização da porta do reino de Deus. A localização da porta do paraíso. Vamos comigo aqui no capítulo 3, versículo 24. E agora eu vou acelerar um pouquinho, procura me acompanhar, hein? E havendo lançado fora o homem, Deus pôs querubins ao oriente do jardim do Éden, e uma espada inflamada que andava ao redor, para guardar o caminho da árvore da vida. Ou seja, meu querido e minha querida, a porta do jardim do Éden fica na banda oriental. A porta do Jardim do Éden não está na banda norte, nem na banda sul, nem na banda oeste ou ocidental. A porta está no leste. A porta do Jardim do Éden é voltada para a direção onde nasce o sol. Fixa isso. Quando Deus mandou Moisés construir o tabernáculo, o tabernáculo só tinha uma porta. Era uma tenda móvel que o povo de Israel deveria carregar no deserto, desmontada. E quando eles parassem no lugar para acampar, eles montariam a tenda. Mas a porta do tabernáculo tinha que estar na direção oriental, na direção que nasce o sol. A porta do paraíso, do tabernáculo, do templo,

sempre na direção oriental, a direção onde nasce o sol. Capricho de Deus? Não. Intenção de Deus. Porque o sol representa isso, o novo começo para mim e para você, uma nova oportunidade para mim e para você. Então Deus colocou querubins na porta do paraíso, e a porta é voltada para o lado oriental. Muito bem. Quando Adão e Eva, expulsos do paraíso, tiveram dois filhos, e eles cresceram, por inveja Caim foi e matou o seu irmão. Quando Deus deu a sentença para Caim, Deus disse para ele: você vai ser vagabundo e errante por toda a terra. Quer dizer, você vai ser um andarilho por toda a terra. Esse é o teu destino. Você vai andar por toda a terra. Mas o que Caim fez? Ao invés dele andar por toda a terra, em que direção Caim foi? Vamos aqui no capítulo 4, versículo 16. E saiu Caim de diante da face do Senhor, e habitou na terra de Nod, da banda do oriente do Éden. Caim, ele não quis percorrer toda a terra e ser um andarilho neste mundo, um vagabundo errante. Ele quis ficar na banda do oriente. Por quê? Na esperança de que um dia pudesse voltar para o paraíso. Só que não dá para a pessoa voltar para o paraíso ficando só de longe, olhando e levando a mesma vida que levava, porque Caim não mudou, pelo contrário, ensinou a vingança para os seus descendentes. Não houve nenhuma transformação de vida para Caim, mas ele ficou ali nas imediações, na banda do oriente, na vã esperança de um dia retornar para lá. Mas é impossível alguém com essa conduta de Caim poder entrar no paraíso, mas ele ficou por perto. Agora vamos avançar aí alguns milhares, milhares e milhares e milhares de anos na história, e vamos chegar até Abraão. Abraão morava na Babilônia. Deus falou assim para ele: Abraão, sai da tua casa, da casa do teu pai, sai do meio da tua parentela, e vai para a terra que eu te mostrarei, e eu farei de ti uma grande nação, e abençoarei os que te abençoarem, amaldiçoarei os que te amaldiçoarem. Aí Abraão ouviu aquela voz, e ao invés de obedecer 100%, ele obedeceu 99,9%, porque a ordem de Deus era para sair do meio da parentela. E ele tinha um sobrinho cujo pai tinha morrido, o irmão de Abraão tinha morrido. Então Abraão pegou aquele sobrinho, criou como filho, já que Abraão mesmo não tinha filho, e ele leva o sobrinho Ló com ele. Mas Abraão nesse momento ainda não é Abraão. Abraão nesse momento ele é um aprendiz de homem obediente a Deus. Deus vai ensiná-lo a obedecer. O tempo vai passar, ele vai para Canaã e leva o sobrinho, vai para a terra que Deus mandou e ele leva o sobrinho, mas a ordem de Deus era para sair do meio da parentela e não obedeceu 100%. Aí Ló começa a ter também rebanhos e pastores que trabalham para ele, e esses pastores de Ló começam a brigar com os pastores de Abraão. Então Abraão chega para o sobrinho e diz assim: Ló, nós somos parentes, não é bom que os seus pastores fiquem brigando com os meus, nós vamos ter que nos separar, escolhe, Ló, para que lado você quer ir, se você for para o norte, eu irei para o sul, se você for para o ocidente, eu irei para o oriente, você escolhe. E Ló então fez a sua escolha. Vamos acompanhar isso, vamos avançar no tempo. Estou em Gênesis capítulo 13, versículo 11 agora. Então Ló escolheu para si

toda a campina do Jordão e partiu Ló para onde? Para o Oriente. Ló escolheu o lado certo, pela convivência que ele tinha com o tio Abrão, por aquilo tudo que ele aprendeu. Ele acertou na escolha do lado. Ele foi para a banda do Oriente, quer dizer, na esperança de encontrar o jardim. E apartaram-se um do outro. Acontece que Abrão ou Abraão era o abençoador de Ló. A partir do momento que Ló se apartou de Abraão, ele se apartou do abençoador, ele se afastou do abençoador. Ele está procurando ser abençoado por conta própria. Foi na direção correta, mas veja só, leia comigo o versículo seguinte, o versículo 12. Habitou Abrão na terra de Canaã, e Ló habitou nas cidades da campina, e armou as suas tendas até Sodoma. Ló armou as suas tendas até Sodoma, a cidade do pecado. Ló escolheu o lado certo, o lado do Oriente, mas ele não se afastou do pecado. Pelo contrário, chegou com a sua tenda até a porta do pecado. E ninguém que toma a direção certa e continua vivendo em proximidade com o pecado pode ser abençoado. Não adianta a pessoa querer, eu quero entrar pela porta do Oriente e continuar vivendo como Caim viveu. Eu quero a porta do Oriente, a porta certa. Quero um começo novo de vida. Eu quero um ano novo abençoado, eu quero uma década nova abençoada, eu quero uma vida nova abençoada. Se a pessoa faz que nem Ló, estende a sua tenda até a cidade do pecado e convive com o pecado. Ló escolheu a direção certa, mas errou na porta. Errou na escolha da porta. A direção estava certa, mas ele escolheu a porta de Sodoma. Por isso que a história de Ló vai ser uma sucessão de tragédias, e no final ele vai perder tudo. Tudo vai ser queimado pelo fogo. Não vai ter herança nenhuma. Depois desses episódios da destruição de Sodoma, a história de Ló simplesmente desaparece. Porque não há futuro na pessoa que tenta acertar na direção, mas erra na porta. A pessoa quer estar no paraíso, quer estar no melhor que Deus preparou, mas continua vivendo ali com o pecado, compactuando com o pecado, se agradando do pecado. Aí ela vai terminar como Ló. Mas Abrão, no momento em que Ló se separou dele, finalmente, com muito atraso, ele conseguiu obedecer a Deus. Porque qual era a ordem de Deus? Abraão, sai da casa do teu pai, sai da tua parentela. Ele tinha levado Ló, o sobrinho. Quando o sobrinho se apartou de Abraão, então Abraão agora está obedecendo 100% a Deus. E é isso que Deus quer. Que a pessoa se torne um aprendiz, um estagiário da obediência. Que a pessoa aprenda a obedecer para usufruir do melhor que ele preparou. Então, neste momento em que Abraão obedeceu a Deus 100%, Deus vem e fala com ele. Veja o que Deus diz, acompanhe comigo no versículo 14. E disse o Senhor a Abraão, depois que Ló se apartou dele: levanta agora os teus olhos e olha desde o lugar onde estás, para a banda do norte e do sul, e do oriente e do ocidente, porque toda esta terra que vês te hei de dar a ti e a tua semente para sempre, e farei a tua semente como o pó da terra, de maneira que, se alguém puder contar o pó da terra, também a
tua semente será contada. Levanta-te, percorre esta terra no seu comprimento e na sua largura, porque a ti a darei. Entenda o seguinte: naquele momento da vida, Abrão compreendeu o que é a porta oriental. Quem é que pode abrir todas as portas, seja do norte, do sul, do ocidente ou do oriente? Ele ouviu Deus dizer: de onde você está, aqui aonde você está, amém? Aqui aonde você está, na minha presença. Aqui aonde você está, levanta os teus olhos, olha para o norte e para o sul, olha para o oriente e para o ocidente, percorre essa terra, porque tudo isso eu darei a ti e a tua descendência. Eu vou dar tudo isto abençoado para você, eu vou te dar multiplicação e prosperidade. Por quê? Porque agora Abrão obedeceu a Deus 100%, e Abrão teve a visão de que não é uma porta física que ele deve entrar, mas essa porta oriental é uma pessoa, e ele entendeu que essa pessoa é o Senhor, é o próprio Deus. E a partir do momento que ele teve essa revelação de que é Deus que abre todas as portas, estejam elas no norte, no sul, no leste ou no oeste, a partir desse momento, Abraão passou a tomar posse de uma situação de vida que nunca tinha desfrutado antes, mas que Deus tinha reservado para ele. A partir de agora, Abraão vai viver essa nova vida com o melhor que Deus preparou para ele, porque ele aprendeu a obedecer. E continuando aqui nesta palavra, nessa revelação de Abrão, quando ele entendeu que é Deus que abre todas as portas, estejam elas no norte, no sul, no leste ou no oeste, quando Abrão compreendeu isso, nós temos que assimilar o ensinamento que ninguém pode encontrar a porta acreditando que a porta é uma religião, acreditando que a porta é uma igreja, acreditando que a porta é um lugar físico. Preste atenção nisso. A porta é uma pessoa. Quando o Senhor Jesus esteve aqui na terra, ele revelou que ele é esta porta que dá a entrada para a pessoa obediente possuir o melhor que Deus tem preparado. E quando a pessoa entra por esta porta que é Jesus, ela penetra numa nova dimensão, onde imediatamente ela é introduzida no reino de Deus e passa a desfrutar do melhor que Deus tem preparado para o ser humano. Quero que você vá comigo no Evangelho de João agora, capítulo 10, versículo 7. João, capítulo 10, versículo 7. Tornou, pois, Jesus a dizer-lhes, entre Jesus e Abrão tem 2000 anos de separação, viu? Só para você entender. Jesus está dizendo: em verdade vos digo que eu sou a porta das ovelhas. Veja, a porta não é uma porta física. A porta é uma pessoa. Eu sou a porta das ovelhas. Versículo 8. Todos quantos vieram antes de mim são ladrões e salteadores, mas as ovelhas não os ouviram. Eu sou a porta. Se alguém entrar por mim, salvar-se-á, e entrará, e sairá, e achará pastagens. Vamos traduzir melhor esse versículo 9. Eu sou a porta. Se alguém entrar por mim, atenção, se alguém quiser entrar por mim, está no condicional. A porta está aberta, qualquer pessoa pode entrar. Não é um escolhido, um iluminado ou um predestinado. Jesus está abrindo para qualquer pessoa. Se alguém entrar por mim, primeiro milagre, salvar-se-á. A pessoa vai receber salvação quando entra por esta porta. E veja o que ele diz: e entrará. Entrará onde? Se já entrou por Jesus, entrará onde? Entrará no reino de Deus. Quando você entra por Jesus, você entra

posse da sua salvação. E em Jesus Cristo você entra no reino de Deus. Ou, traduzindo em outras palavras, você entra numa nova dimensão aqui mesmo nesta terra. É como se você atravessasse um portal espiritual que te coloca numa nova terra, num novo reino, o reino de Deus. Você entra no reino de Deus. E o reino de Deus é este reino de fartura, é este reino de saúde, é este reino de prosperidade, é este reino de vitória, é este reino eterno. A pessoa entra no reino se ela passar pela porta. Só que nós estamos aprendendo que tem que ser pela porta oriental. E se Jesus está dizendo, eu sou a porta, ele só pode ser a porta oriental. Porque quando você entra por Jesus, você entra para uma nova vida. Você passa a viver um novo tempo, e muito mais do que um novo tempo, você passa a viver um tempo que nunca mais se esgotará. Você passa a viver a eternidade. E muito mais do que viver uma nova vida, você passa a viver eternamente. Nunca mais você poderá ser destruído e nunca mais poderá morrer. Mas nós temos que ter uma prova de que Jesus é a porta oriental. É Ele que nos introduz neste reino de fartura, nesse reino que tem o melhor que Deus preparou para a humanidade. Mas nós temos que descobrir se Ele é realmente a porta oriental. Então vamos comigo ali no livro do profeta Malaquias, é o último livro do Antigo Testamento, no capítulo 4, vamos ler o versículo 2. Está escrito o seguinte, Malaquias, capítulo 4, versículo 2. Mas para vós, que temeis o meu nome, nascerá o sol da justiça, e salvação trará debaixo das suas asas, e saireis e crescereis como os bezerros do cevadouro. Jesus disse, eu sou a porta, quem entrar por mim salvar-se-á. Ele está anunciando salvação. Malaquias 4:2 está anunciando que ele é o sol da justiça e ele traz salvação. Nós estamos falando da mesma pessoa. Jesus disse, quem entrar por mim salvar-se-á, e entrará no reino, e sairá, Jesus disse, e achará pastagens. Malaquias 4:2 está dizendo exatamente a mesma coisa com outras palavras. Ele trará salvação, e saireis, e crescereis como os bezerros do cevadouro. O bezerro do cevadouro é aquele que não precisa sair para caçar comida. O bezerro do cevadouro, ele fica num lugar fixo, e trazem comida, e trazem água, e tudo que ele precisa é o dono que traz. Se Deus é o teu dono, ele vai trazer tudo para você. É isso que ele está dizendo. Você vai ser próspero, vai ser abençoado. Ele é o sol da justiça e trará salvação debaixo das suas asas. Muito bem. Mas eu quero mais provas de que ele é o sol da justiça. Eu quero mais provas de que ele não apenas é uma porta, mas a porta oriental, a porta voltada para o sol. Eu quero ter certeza que ele é a prova. Eu quero a prova que mostra que ele realmente pode me dar um novo tempo, uma nova esperança, uma nova vida. Quando Jesus estava aqui na terra, ele chamou Pedro, Tiago e João para orar no monte, e eles subiram naquele monte, e ali nós temos a prova de que ele é o sol da justiça. Vamos comigo no Evangelho de Mateus, capítulo 17, versículo 1. Mateus, capítulo 17, versículo 1. Seis dias depois, ou seja, no sétimo dia. Muito interessante. Deus sempre faz coisas novas com essa estratégia. Seis dias depois, no sétimo dia, tomou Jesus consigo a Pedro, a Tiago e a João, seu irmão,
e os conduziu em particular

a um alto monte, e transfigurou-se diante deles, e o seu rosto resplandeceu como o sol, e as suas vestes se tornaram brancas como a luz do sol. E eis que lhe apareceram Moisés e Elias falando com ele. E Pedro, tomando a palavra, disse a Jesus: Senhor, bom é estarmos aqui. Se queres, façamos aqui três tabernáculos. Um para ti, um para Moisés e um para Elias. Sabe o que Pedro está propondo? Três portas diferentes. Uma porta é Moisés, a outra porta é Elias e a outra porta é Jesus. Mas nós vimos que só tem uma porta do Oriente, que ele é o sol da justiça. Naquele momento, veja o que aconteceu. Versículo 5. E estando Pedro ainda a falar, eis que uma nuvem luminosa os cobriu, e da nuvem saiu uma voz que dizia: Este é o meu filho amado, em quem eu me comprazo, escutai-o. Quem está escutando, diga amém. Jesus é a porta, e a porta oriental. Qualquer outra porta não introduz a pessoa no reino de Deus. Nem Moisés, nem Elias, nem qualquer outra pessoa bíblica ou qualquer pessoa do passado. Então, neste momento, nós temos aqui ele brilhando como o sol e transferindo uma luminosidade como se fosse a própria luz do sol. O monte da transfiguração ficou totalmente iluminado e não dava nem para olhar direito para ele, porque ele resplandecia como o sol. Mas agora, um destes moços que está com Jesus no monte, o João, ele vai ser um pregador. Jesus sobe aos céus e ele vai fazer a obra, e o tempo vai passar, e João vai ficar velho, muito velho. E mesmo velho, ele é aprisionado na ilha de Patmos, porque não queriam que ele pregasse o evangelho. E João está ali na ilha de Patmos como prisioneiro. E era domingo, o primeiro dia da semana, o dia do Senhor. E ele conta uma experiência notável que comprova que Jesus é o sol da justiça e que Jesus é a porta oriental. Vamos no livro de Apocalipse, capítulo 1, versículo 10. Me acompanhe, por favor, Apocalipse, capítulo 1, versículo 10. Escute a narração, acompanhe comigo a narrativa do João. Ele diz assim: Eu fui arrebatado em espírito no dia do Senhor, e ouvi de trás de mim uma grande voz, como de trombeta, que dizia: O que vês, escreve-o num livro e envia-o às sete igrejas que estão na Ásia: a Éfeso, e a Esmirna, e a Pérgamo, e a Tiátira, e a Sardes, e a Filadélfia, e a Laodiceia. E virei-me para ver quem falava comigo, e virando-me, vi sete castiçais de ouro, sete candelabros. E no meio dos sete castiçais, um semelhante ao filho do homem, vestido até aos pés de uma veste comprida, e cingido pelo peito com um cinto de ouro. E a sua cabeça e cabelos eram brancos como a neve, e os olhos como chama de fogo, e os seus pés semelhantes a latão reluzente, como se tivesse sido refinado numa fornalha, e a sua voz como a voz de muitas águas. E ele tinha na sua destra, na sua mão direita, sete estrelas, e da sua boca saía uma aguda espada de dois fios, e o seu rosto era como o sol quando na sua força resplandece. João, agora velho, está tendo a oportunidade de ver Jesus não transfigurado, ele está tendo a oportunidade de ver Jesus glorificado, como ele é atualmente. E João o descreveu desta maneira, e é interessante que ele começa registrando: eu vi um semelhante ao filho do homem, parecido. E João tenta olhar para o rosto dele, só que o rosto dele brilha como o sol, quando na sua força resplandece. Você já tentou olhar para o sol do meio-dia, ficar olhando para o sol do meio-dia? Você não consegue enxergar. Se você continuar olhando para o sol do meio-dia, queima a tua retina e você fica

cego. Há casos de pessoas que ficaram cegas porque miraram o sol durante 5, 10 minutos, ficaram olhando, olhando, olhando, queimou a retina. João está olhando para aquele ser glorioso e parece aquele Jesus que ele conheceu muitos anos atrás, parece o Galileu, parece o Nazareno, mas não dá para olhar direito, o seu rosto resplandece como o sol. João olha para ele, mas tem que tapar o rosto, porque ele resplandece, ele brilha como o sol. E veja o detalhe, mesmo tendo sido arrebatado em espírito, João diz o seguinte: e eu quando vi, caí a seus pés como morto. Vê o começo do versículo 17: e eu quando vi, caí a seus pés como morto. Mas espera aí, ele não foi arrebatado em carne, ele foi arrebatado em espírito. E ele diz que mesmo estando em espírito, a glória do Senhor é tão grande que ele caiu aos seus pés como morto. Ele se sentiu morrendo. Mas um espírito morre? Não, um espírito não morre. Mas ele teve a sensação da morte espiritual. A glória do Senhor é tão grande que ele não pôde ficar de pé, mesmo estando arrebatado em espírito. Mesmo em espírito, ele caiu aos seus pés como morto. Tamanha é a sua glória. Se ele estivesse em carne, teria sido consumido. Mas em espírito, ele não aguentou e caiu aos seus pés como morto. E João conta: mas ele colocou a sua mão direita sobre mim e disse: não temas, eu sou o primeiro e o último, aquele que vive. Fui morto, mas eis aqui, estou vivo pelos séculos dos séculos e tenho nas minhas mãos as chaves da morte e do inferno. Não apenas ele é o sol da justiça, não apenas ele é o leste, o oriente e o ocidente, o primeiro e o último, não apenas ele é tudo, mas ele tem nas mãos as chaves da morte e do inferno. Ele é a porta oriental e ele tem todas as chaves. Ele tem chaves para abrir, e quando ele abre, ninguém fecha, mas quando ele fecha, ninguém abre. Ele é o único que tem esse poder. Ele tem nas mãos as chaves, é ele que abre todas as portas. Abraão compreendeu isso quando ele obedeceu a Deus e cumpriu 100% a ordem do Senhor. Deus disse: pode olhar, olhe em volta. Abraão, de onde você está? Aqui onde você está? Olhe em volta, norte, sul, oriente, ocidente, pode olhar. Aonde você estiver olhando, eu vou dar para você e para a tua descendência. Eu vou abrir para você portas em todos os cantos da terra, em qualquer lugar para onde você for, seja norte, seja sul, seja leste, seja oeste, eu vou abrir as portas para você. Abraão compreendeu isso, e agora nós temos a revelação de que Jesus é a porta. A porta não é um lugar físico, a porta é uma pessoa. Abraão compreendeu isso também. Deus é a porta, o Senhor é a porta. Abraão entrou por esta porta, por isso foi abençoado. Jesus está garantindo: eu sou a porta, quem entrar por mim salvar-se-á, e entrará no reino de Deus, e sairá e achará pastagens. Só que nenhuma pessoa pode entrar no reino de Deus se não for através da porta oriental. Qualquer pessoa pode entrar no reino de Deus, desde que seja pela porta certa. E a porta certa é Jesus. Se a pessoa tentar entrar no reino de Deus por outra porta, ela não vai conseguir. Deixe-me dizer uma coisa agora. Existe a Jerusalém Celestial. Nessa Jerusalém Celestial está o paraíso. Este paraíso Deus não revogou, Deus não cancelou, o paraíso está guardado, mas não é qualquer um que vai entrar ali.

para a pessoa entrar nesse paraíso, tem que ser pela porta certa, e a porta certa é Jesus. Quando Moisés fez o tabernáculo, só tinha uma porta no tabernáculo, uma porta, não há outra porta, só uma porta, Jesus é a porta. E assim que a pessoa entrasse pela porta do tabernáculo, a primeira coisa que ela via era o altar do sacrifício, onde o sangue do cordeiro era derramado. Assim que ela entrava, que ela colocava os pés para dentro da porta, ela via o altar de sangue, do sangue do cordeiro. A primeira visão para entrar no reino de Deus é o sangue do cordeiro. E ninguém vai conseguir entrar no paraíso se não for pela porta oriental, que é Jesus. E se a pessoa não tiver naquela porta a visão do sangue de Jesus. Se a pessoa tiver a visão do sangue de Jesus e tomar posse do sacrifício de Jesus na cruz, então ela vai entrar no reino de Deus. Mas tem que ter a visão do sangue. E este sangue funciona como a senha para que a pessoa possa entrar no paraíso, para que a pessoa possa finalmente entrar no reino de Deus. Apocalipse, nós vamos agora para a última página da Bíblia Sagrada. Nós vamos para o capítulo 22 de Apocalipse. Você vê que a gente começou em Gênesis, está lembrado? Nós fizemos um tour, um passeio. Fomos de Gênesis até Apocalipse. E agora estamos na última página da Bíblia. Nós estamos, sabe aonde? No Ocidente. A porta oriental é o começo. Eu sou o Alfa e o Ômega. Eu sou o princípio e o fim. Nós estamos aqui no fim da palavra de Deus. E veja o que está escrito no livro de Apocalipse, capítulo 22, versículo 14. Bem-aventurados aqueles que lavam as suas vestiduras no sangue do Cordeiro, para que tenham direito à árvore da vida e possam entrar na cidade pelas portas. A Jerusalém Celestial tem 12 portas, assim como a velha Jerusalém da época de Jesus também tinha 12 portas, e a porta oriental ficava voltada para o nascer do sol. Jerusalém também tem 12 portas. Dentro daquela cidade está a árvore da vida e o paraíso de Deus. Deus guardou, Ele não revogou, Ele não cancelou, Ele não jogou fora a sua ideia. Ele reservou o paraíso para um tipo de pessoa. Só um tipo de pessoa vai entrar naquele lugar, e é a pessoa que lava suas vestiduras no sangue que Jesus verteu na cruz. Se ela lavar a sua vestidura no sangue do Cordeiro, ela vai ter o direito de entrar na cidade santa pelas portas. Não se entra lá com sangue de outra pessoa, e não existe outra porta. Eu vou pedir para toda a igreja se colocar de pé. Não adianta a pessoa querer entrar no paraíso e viver no paraíso, ou viver no reino de Deus como Adão, fazendo o que quer e se escondendo. Deus põe para fora. Não dá. Não adianta a pessoa ficar nas imediações como fez Caim e não muda de vida. Não adianta. Não adianta você ficar vindo na igreja e fazendo campanha se não entra pela porta, se não muda de vida. Não adianta você escolher a porta oriental. Ah, é Jesus, sim. E faz que nem Ló, vai com a tua tenda até a cidade do pecado. Não adianta. Não adianta você querer viver no reino de Deus sendo desobediente, sendo infiel. O motivo pelo qual Adão e Eva perderam o privilégio foi por causa da desobediência e da infidelidade. A pessoa que quiser entrar tem que ser obediente. Não adianta ser 99,9% obediente como foi Abraão.

Quando ele obedeceu a ordem de Deus 100%, é que Deus abriu para ele as portas nos quatro cantos da terra. A pessoa tem que ser fiel e obediente e acreditar no poder do sangue de Jesus. Crer que Jesus é a porta e desprezar todas as outras portas. Moisés, o maior profeta do Antigo Testamento, abriu até o Mar Vermelho, mas Moisés não é uma porta que leva para o reino de Deus ou para o paraíso. Elias foi um profeta que fez descer fogo do céu e depois subiu no céu numa carruagem de fogo. Mas não adianta tentar entrar no reino pela porta de Elias, porque Elias não é uma porta certa. Não adianta a pessoa escolher a porta de Buda e querer entrar num mundo superior, num estágio melhor, porque Buda não é a porta certa. Não adianta a pessoa querer entrar no paraíso através de Maomé, porque Maomé não é a porta certa. E não adianta a pessoa achar que poderá alcançar um nível superior seguindo a doutrina de Kardec, porque o caminho que Kardec traçou está fora da direção da porta, porque esta porta que eu estou falando para você, que a palavra está mostrando, assim que você entra por ela, você vê o altar do sacrifício, o sangue, e a doutrina de Kardec nem toca no sangue de Jesus. Eles não acreditam em ressurreição, só em reencarnação. Para Kardec, o sacrifício e o sangue de Jesus está totalmente esquecido. Então a porta de Kardec é uma porta errada. Me perdoem os kardecistas, não levem a mal. Mas a porta de Kardec não tem sangue, não tem o sangue do Cordeiro. Só existe uma porta que a pessoa deve entrar, e esta porta que é Jesus, o nosso sol da justiça, é a porta que está marcada pelo sangue. E para que o sangue nesta porta? Porque eu não posso entrar no paraíso com pecados. Se eu tiver pecados, Deus vai me expulsar dali. O sangue de Jesus na porta me purifica de todo o pecado. Por isso que a palavra está dizendo: bem-aventurados aqueles que lavam as suas vestiduras no sangue do Cordeiro, para que tenham direito à árvore da vida e possam entrar na cidade pelas portas. A porta verdadeira é uma só, é uma pessoa, é o nosso sol da justiça. E essa porta tem sangue para te purificar de todo pecado, para que você entre no paraíso de Deus. A partir daí você vai viver o reino de Deus aqui nesta terra. Por isso que Jesus, orando pelos discípulos, dizia assim: Pai, eles continuam no mundo, mas não são do mundo, como eu também não sou do mundo. Guarda-os neste mundo. Por causa disso, você vai continuar vivendo neste mundo por enquanto, mas você não vai ser mais deste mundo. Se você entrar pela porta, você vai ser cidadão do reino de Deus. Você vai poder desfrutar do melhor que Deus preparou para aqueles que são obedientes e para aqueles que são fiéis. Então eu vou fazer um convite agora, porque a porta está aqui. Não é uma porta física, a porta é uma pessoa, e a porta está aberta. E ele deixou na condicional para você decidir: se alguém entrar por mim, salvar-se-á, e entrará e sairá e achará pastagens. Depende de você, é você quem decide se quer entrar no reino de Deus. E quando você chegar na porta que é Jesus, você vai ver o sangue do Cordeiro, e o sangue de Jesus vai te purificar de todo o pecado. Por isso eu vou fazer um convite, olhem todos para mim, porque a porta está aqui. Jesus disse: quem quiser entrar, que entre, e quem entrar por mim, salvar-se-á. E você vai entrar no reino de Deus agora, vai continuar vivendo neste mundo, mas não será mais deste mundo. Quando você estiver lá naquela porta da cidade santa, Nova Jerusalém, quando você ver que o sangue de Jesus

que você tomou posse nesta vida, te abriu o portal do paraíso e o direito de comer do fruto da árvore da vida, então você ainda vai ouvir o Senhor Jesus dizendo para você: venha meu filho, venha minha filha, possua por herança o reino que vos está preparado desde a fundação do mundo. Deus preparou tudo para você. Deus não preparou nada para Ele, porque Deus é Deus. Ele não precisa preparar mais nada para Ele. Ele preparou para você, mas para você que é fiel, para você que entra pela porta certa. Então escute, eu vou fazer um convite. Você só precisa responder com um aceno de mão. Um aceno de mão. Isso vai bastar para o céu. Eu vou fazer um convite agora para quem quer entrar por esta porta. A porta oriental. A porta que te dá não apenas um novo tempo, mas um tempo que nunca mais se esgotará. A porta que te dá uma nova vida, mas não apenas uma vida aqui nesta terra, uma vida eterna que nunca mais se acabará. Quantos aqui, ouvindo esta palavra, querem entrar pela porta que é Jesus, se banhar no sangue do Cordeiro e receber Jesus como único, suficiente, exclusivo e eterno Salvador? Todos que querem, erga a mão direita assim bem alto, todos que querem. Que maravilha, que maravilha. Todos que ergueram as mãos, venham aqui para frente. Entra pela porta, venha. Se alguém entrar por mim, salvar-se-á. Esta vai ser a primeira bênção que você vai receber. E olha que coisa linda, não mandei não, viu? Não mandei. As pessoas estão chegando e estão se ajoelhando. Sabe por quê? Porque essa porta é pequenininha. Essa porta é estreitinha. Só dá pra gente entrar nela se for de joelhos. Isso, venha, venha, meu querido, venha, minha querida. Venha, venha, porque Ele é a porta certa. Venha, porque você está tomando a decisão correta. Vamos aplaudir mais ao nome do Senhor. Eu quero chamar aqui na frente aquelas pessoas que erraram. Pastor, eu errei, eu pequei. Mas eu não quero ser rebelde a Deus, e nem quero ser desobediente a Deus. Pelo contrário, eu quero pedir perdão ao Senhor, e quero que Ele me purifique de todo pecado. Veja bem, pedir perdão ao Senhor Jesus, não é a mim não. Você não vai me contar o seu erro, o seu pecado, o seu mau passo, mas você vai dobrar os teus joelhos diante do Senhor, e o Senhor vai restaurar a tua vida agora. Você que não quer ser rebelde, você que não quer ser desobediente, você que quer se consertar com o Senhor Jesus, saia do seu lugar e venha aqui para frente também. Isso. Pastor, eu não consegui obedecer a Deus 100%. Mas eu quero que a minha vida seja restaurada. Eu quero ser 100% de Deus. Eu quero ser obediente 100%. Eu quero ser fiel 100%. Então vem aqui para frente. Isso, vamos aplaudir mais ao nome do Senhor. Coloque a mão direita sobre o teu coração. Você que está ouvindo em casa, à distância, pelo rádio ou pela internet, coloque a mão direita sobre o teu coração. E você que está dirigindo, não precisa parar o veículo, coloque a mão direita sobre o teu coração. Você com a mão direita colocada sobre o teu coração, você que está comigo aqui na Paz e Vida do Rio de Janeiro, a sede, na Vila da Penha, ore assim comigo: meu Deus e meu Pai. Ore com fé: meu Deus e meu Pai. Eu compreendi que o paraíso está reservado para aqueles que são obedientes e fiéis até a morte. E o Senhor prometeu ser fiel até a morte e dar-te-ei a coroa da vida. E eu quero, Senhor, aprender a obedecer, aprender

0: ser fiel. E peço ao Senhor, me ajude, tenha paciência comigo, seja misericordioso comigo. Apague, Senhor, as minhas iniquidades, apague os meus pecados, porque eu estou entrando pela porta certa do sol da justiça, a porta oriental, que é Jesus, e que me traz a certeza da minha salvação. Eu quero, meu Deus, me banhar agora com o sangue de Jesus e peço ao Senhor, me purifique de todo pecado. Me dê, Senhor, neste momento, o meu perdão e escreve o meu nome no teu santo livro. Me dê, Senhor, a certeza da minha salvação, porque eu entrei pela porta correta e eu declaro que o Senhor Jesus é o meu único, suficiente, exclusivo e eterno Salvador para todo sempre. Amém.
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5: Onze e 24.

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1: A oração da noite, baseada no Salmo 91. Aquele que habita no esconderijo do Altíssimo, à sombra do Onipotente descansará. Meu Deus e meu Pai, boa noite. Eu me coloco em oração neste momento, no recanto da minha mente e coração, onde o Senhor tem morada, e peço que a tua sombra me cubra, pois no local onde o Senhor se faz presente, é um local onde me sinto seguro. Na intimidade da minha alma, com a sua presença eu me coloco sob a tua sombra, que me refrigera, me dá alívio, descanso e paz. Protegido por ela, me sinto seguro. E diante de todo o poder que só tu tens, eu me entrego ao descanso e à regeneração de tudo na minha vida. Direi do Senhor, Ele é o meu Deus, o meu refúgio, a minha fortaleza. Nele confiarei. Ao fazer morada no teu esconderijo, eu me sinto seguro. A minha força vem de ti. Por isso peço que me carregue, me recarregue. É aqui onde quero estar. É aqui onde preciso estar para poder me revigorar. Pois na hora em que precisar sair, não irei estar da mesma forma que entrei. Minha confiança está toda depositada em ti. Com seu olhar de infinito amor, me fita os olhos e faz me entregar de corpo e espírito. Estou entregue em tuas mãos, pois eu confio e confiarei. Sei que tudo tu podes mudar. Tem poderes para isso. Porque ele te livrará do laço do passarinheiro e da peste perniciosa. As ciladas da vida não vão mais me prender. As armadilhas dos caminhos não me manterão afastado da tua presença. Pois estarei atento e vigilante para não permitir que nada nem ninguém possa me afastar do teu amor. As corrupções morais, físicas, as mentiras, as covardias, as más línguas, os pecados não me prenderão. Pois tu me libertas de tudo isto, no poder do teu santo nome. Pessoas desonestas, mal intencionadas, maldosas, não prevalecerão. Nenhuma enfermidade, perigo, violência, acidente, devastação, nada disso me atingirá, pois minha morada é junto a ti, sob tua sombra. Ele te cobrirá com suas penas, e debaixo das suas asas estarás seguro. A sua verdade é escudo e broquel, pois assim me sinto. Debaixo de tuas asas, protegido, guardado, amado. É esse sentimento que quero trazer para este momento de proteção. Que me sinta seguro e aquecido sob as penas das suas asas. E que prevaleça a justiça na minha vida. A verdade se faça presente e seja a minha defesa. A minha defesa e proteção é a verdade e a justiça. O Senhor, que é o justo juiz, defende minhas causas e impede que seja injustiçado, desonrado e desrespeitado. Não temerás espanto noturno, nem seta que voe de dia, nenhuma treva, nenhuma escuridão fará abalo na minha vida. A luz de Cristo ilumina a escuridão que possa me rondar e existir na minha vida. A luz de Cristo ilumina os caminhos para a minha vida, minha família, meu trabalho, minha saúde, minhas finanças, minha mente. Onde faço abrigo é um local de segurança e repouso. A escuridão não encontra morada sob a luz de Cristo. Que os perigos da vida não tenham a mim como um alvo. Todas as formas de violências, perigos, perturbações, influências negativas não me acertem, não me atinjam e nem me ofereçam perigo algum. Nem peste que ande na escuridão, nem mortandade que assole ao meio-dia. Não temo tramas nem planos contrários a mim. Os que maquinam para me atingir não terão sucesso, pois reafirmo, eu confio em Deus. Fortaleça a minha saúde, para que eu possa seguir de pé, lutando e batalhando a minha vida, o meu caminho. Para isso, a saúde é essencial. Com a tua proteção, poderei seguir em frente fortalecido, não sendo tocado por nenhuma enfermidade grave que me impeça de alcançar as grandes coisas que tens preparado para mim e que só o Senhor é conhecedor. 1.000 cairão ao teu lado e 10.000 à tua direita, mas tu não serás atingido. Me invada com teu Espírito Santo, que eu seja digno de ser morada do teu Espírito Santo. O Senhor é todo-poderoso e habita em mim. Nada nem ninguém pode me tocar. Passo pelo fogo, passo pela água, passo pela tormenta e sigo o meu caminho, pois nunca estou só. A minha fé é a minha proteção diante de todas as maldades e perigos do mundo. A minha fé é a minha fortaleza. E aonde quer que eu esteja, estarei com a presença do teu Santo Espírito comigo, a me guiar, a me inspirar, a me iluminar. Somente com teus olhos olharás e verás a recompensa dos ímpios. Eu espero em ti, meu Senhor, e não compactuo com atos de impiedade. Que cada um colha a recompensa de acordo com seus atos, e que cada vez mais minhas atitudes me aproximem de ti. Aqueles que praticam o mal vão encontrar o que tanto buscam, mas eu não estarei envolvido com eles. Porque tu, ó Senhor, és o meu refúgio. O Altíssimo é a tua habitação. Nenhum mal te sucederá, nem praga alguma chegará à tua tenda. Mergulhado no teu Santo Espírito, Eu estou totalmente entregue à tua graça.

0: Senhor habita em mim e eu habito em teu espírito. Que nessa temporária passagem aqui na terra eu tenha meus passos guiados e guardados por ti e por todos do teu reino de amor. Porque aos anjos dará ordem a teu respeito para te guardarem em todos os teus caminhos. São eles do teu reino que me guardam, obedecendo suas ordens expressas. Eles obedecem suas determinações e eu as vejo sendo cumpridas em minha vida, no meu caminhar, no meu pensar, no meu repousar. Tudo está protegido e guardado por teus anjos. Eles te sustentarão nas suas mãos, para que não tropeces com o teu pé em pedra. Me guiam e me guardam, companheiros de jornada, amando do Deus Todo-Poderoso. Eu não cairei, não tropeçarei, porque sou amparado e guardado como algo valioso aos teus olhos. Pisarás o leão e a áspide, calcarás aos pés o filho do leão e a serpente. Nenhum inimigo prevalecerá, nenhum mal alcançará sucesso, nenhuma armadilha terá êxito contra mim. Se inimigos vêm de encontro a mim, é na tua autoridade que posso confiar. Nós somos feitos à tua imagem e semelhança e seguimos os teus ensinamentos. Na autoridade dada no nome do Senhor Jesus Cristo, inimigo algum prevalecerá. Pois que tão encarecidamente me amou, também eu o livrarei. Pô-lo-ei num alto retiro, porque conheceu o meu nome. Ele me invocará e eu lhe responderei. Estarei com ele na angústia. Livrá-lo-ei e o glorificarei. Isso é promessa de vida que o Senhor nos faz. Meu Pai, resposta das minhas orações. É o Senhor quem afirma que me livrará e me guardará, que estará comigo nos momentos difíceis e irá me proteger, me ajudar a superar as adversidades da vida. E eu darei glórias ao seu santo e poderoso nome. Descanso totalmente entregue em tuas mãos, com a confiança de que estou guardado e protegido, e de que a cada novo dia não passarei só por tudo novamente. O Senhor estará comigo e eu estarei em ti. Obrigado, Senhor.
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2: 11:57.

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1: Meia-noite. 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
2: Dois rapazes que moravam num lugar bem retirado, na zona rural, bem no meio do mato. Era um lugar assim muito deserto. Era uma zona rural, mas muito pouco povoada. Para fazer qualquer passeio era difícil, porque teria que pegar um cavalo e sair a cavalo, andar por trilhas, caminhos, quer dizer, não era fácil. Mas esses dois moços, eles esperavam com muita ansiedade o fim de semana, porque num lugarzinho lá numa vila, longe, depois do rio, num lugarzinho depois do rio, tinha um salão de baile que de sábado tinha aquele forró. E eles ficaram contando os dias da semana, mas para ir naquele forró, para ir naquele baile, eles tinham que andar a cavalo, chegar até a beira do rio, pegar um barco, uma canoazinha, atravessar o rio, um rio bastante largo, amarrar o bote do outro lado e ainda andar cerca de meia hora a pé, até chegar naquela vilazinha, naquele lugarejo, onde tinha o forró, o salão de baile. Sábado chegou e os dois se arrumaram, se perfumaram, fizeram barba e foram a cavalo para o baile. Depois de horas na sela daqueles animais, eles chegaram à beira do rio, amarraram os dois cavalos ali, na beira do rio, junto a uma árvore, pegaram o barquinho, pegaram aquela canoa, atravessaram o rio, amarraram a canoa do outro lado do rio e foram a pé ainda um bom pedaço, um trecho bastante longo, até que chegaram no baile. No baile começaram a dançar, a beber, a se divertirem, até que eles se embriagaram.

brincaram grandemente. Lá pelas 4 horas da manhã, completamente bêbados, eles sabem que precisam voltar para casa. E os dois voltam a pé pelo caminho. Chegam na beira do rio, pegam o barquinho, entram no barquinho e começam a remar. E remam, e remam, e remam. De noite, tudo escuro, e remam, e remam, e remam, e remam. E os dois bêbados lá dentro. Mas um comenta com o outro: olha, eu tô meio alto, eu tô meio embriagado, mas eu vou dizer uma coisa, tá demorando pra chegar do outro lado do rio, né? Não, mas é assim mesmo, já estamos chegando. Mas eu não tô vendo a margem do rio, é porque tá muito escuro. Vamos continuar remando que a gente já chega. E eles foram remando, remando, remando. E uma hora passou tal, e eles ficaram tão cansados de remarem e sem chegar na outra margem do rio, que por causa da bebida e do cansaço pegaram no sono e dormiram, e ficaram dormindo dentro do barquinho. Quando deu meio-dia, aquele sol forte batendo no rosto deles, queimando, e já sem o efeito da bebida alcoólica, eles foram acordando e viram que estava ainda dentro do barco. E eles disseram: como é que pode? Nós entramos no barco, remamos todo esse tempo e não chegamos do outro lado. O que será que aconteceu? E eles começaram a examinar aquela causa. O que é que tinha acontecido? Por que eles não conseguiram chegar na outra margem do rio? Foi aí então que eles descobriram que na hora que eles entraram no barco, eles esqueceram de desamarrar, de soltar as amarras do barco. Remaram a noite inteira e o barco não saiu do lugar. Você sabe o que acontece com as pessoas no mundo? A pessoa está aprisionada pelo pecado. Ela tenta se livrar e ela tenta ir em frente, e a pessoa diz: eu não consigo seguir em frente, a minha vida nada dá certo, eu me esforço, me esforço, me esforço e não saio do lugar. Sabe o que acontece? Este mundo é um lugar perigoso. E existem muitas âncoras, muitas amarras na nossa vida. A nossa vida é que nem aquele barquinho que está amarrado na margem. Não adianta você remar se você estiver amarrado pelo pecado, amarrado pelas trevas, amarrado por Satanás. Você pode se esforçar para sair do lugar, para a tua vida ir em frente, e você vai ver que o teu esforço é em vão. Foi por isso que o Senhor Jesus, ele veio a este mundo. Porque as amarras do pecado, somente o Senhor Jesus pode libertar. Foi por isso que ele disse: se o Filho vos libertar, verdadeiramente sereis livres. E onde mais se aplica esta mensagem? Dentro do Evangelho, dentro da palavra de Deus. Na primeira carta do apóstolo São João, no capítulo 2, versículo 15, ele diz assim: não ameis o mundo, nem o que no mundo há. Se alguém ama o mundo, o amor do Pai não está nele. Toda pessoa que ama as coisas do mundo, ou o dinheiro, ou as posses, ou a glória, ou os prazeres, ela fica presa a este mundo. E por mais que ela tente se libertar, ela não consegue. Porque a sua vida é como aquele barco que está preso na margem e nunca vai chegar a lugar nenhum.

Será sempre escuridão. Será sempre trevas na sua vida. Ela vai ficar perguntando, mas como é que eu me esforço e eu não saio do lugar? E ela não consegue compreender, ela está embriagada pelo pecado. O pecado cega o entendimento da pessoa. As trevas cegam a pessoa. Satanás cega a pessoa. Mas eu quero te dizer que a luz do mundo está brilhando agora na tua vida. Você já está vendo a outra margem do rio. Mas se você olhar para trás, a tua vida continua aprisionada no pecado. As cordas estão ali te aprisionando. Mas eu quero que você creia no poder de Jesus Cristo. Só Ele pode destruir as amarras do pecado. E só Ele pode libertar a tua vida. Porque foi só Ele que disse: se o Filho vos libertar, verdadeiramente sereis livres. Não ameis o mundo, nem o que no mundo há. Não se prenda a nada, mas saiba disso: o mundo passa e a sua concupiscência, mas aquele que faz a vontade de Deus permanece para sempre.

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1: Meia-noite e 18.

0: 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Meia-noite 33.
1: E falou, pois, o Senhor Deus a vários dos seus profetas, mas a Moisés, Deus falava face a face, como quem fala a um amigo. Oh, glória, eu quero ter intimidade contigo, Senhor. Eu quero ter um particular contigo, Senhor.

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1: Meia-noite 46.

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1: Meia-noite e 56.

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1: Uma hora.
2: Evangelho segundo escreveu Mateus, no capítulo 7, versículo 13 ao versículo 14. E o tema para essa mensagem é o caminho de Deus e o caminho do homem. Todos acharam, irmãos? Amém? Todos acharam? Amém? Então vamos ler. Entrai pela porta estreita, porque larga é a porta e espaçoso o caminho que conduz à perdição. E muitos são os que entram por ela. E porque estreita é a porta e apertado o caminho que leva à vida, e poucos há que a encontrem. Meus queridos irmãos, a história humana, ela está atrelada, ela está intimamente ligada a um caminho que todos nós temos que percorrer. Na Bíblia Sagrada, por 765 vezes, há menção a esta palavra caminho, em que se vai discorrer, entre outras coisas, de um caminho bom e de um caminho mau. De homens que caminharam no caminho dos seus pais, no caminho mau dos seus pais, e de homens que caminharam num caminho segundo a vontade de Deus. Nós ouvimos as pessoas falarem sobre um caminho do sucesso. Nós ouvimos as pessoas falarem sobre o caminho da prosperidade financeira, o caminho da felicidade. E livros foram escritos sobre isso. Livros têm sido escritos sobre isso. Músicas foram compostas e têm sido compostas sobre esse tema. Batalhas ferrenhas, sangrentas ou filosóficas foram travadas para que o homem pudesse escolher o melhor caminho para a sua vida. Há um ano atrás, no dia 7 de abril de 2011, um jovem chamado Wellington de Oliveira, ele entrou em um colégio, e naquele colégio ele matou 12 adolescentes, e depois ele tirou a sua própria vida, e isso fez um ano ontem. Wellington, ele escolheu o seu caminho, e obviamente que esse caminho que ele escolheu, ele não tinha nem a presença de Deus, nem a direção de Deus, e por isso ele próprio levou a sua vida à destruição. A semelhança de Wellington, todos nós aqui, grandes e pequenos, nós estamos percorrendo um caminho, e nós precisamos discernir hoje, com a graça de Deus, se este caminho está nos conduzindo à perdição ou à salvação. A gente está na casa do Senhor. Eu falei hoje pela manhã que quando nós reunimos na casa do Senhor, o Espírito Santo ou o Senhor, ele caminha no meio do seu povo. E com essa graça, com essa direção, eu e você precisamos discernir a luz.

luz da palavra de Deus, se o caminho que nós estamos percorrendo, esse caminho está nos levando à perdição ou à salvação. E o texto que nós lemos faz uma afirmação, que há dois caminhos. Não há outra possibilidade. Não existe um terceiro caminho. Não existe um quarto caminho. Não existe um quinto caminho. São dois caminhos. O caminho de Deus e o caminho do homem. E a palavra de Deus declara através de Jesus, nessa conclusão, nessa aplicação prática do Sermão do Monte, que há dois caminhos. E eu quero aplicar ao seu coração quatro verdades espirituais que estão aqui nesse texto. A primeira verdade é que os dois caminhos, eles levam a lugares diferentes. Eu chamo aqui a sua atenção, pois os dois caminhos, eles não se cruzam lá na frente. Esses dois caminhos, eles não se encontram no mesmo lugar. Eles são como duas retas paralelas, que andam paralelas o tempo inteiro, mas que não vão se encontrar em lugar nenhum no futuro. E o texto diz que o caminho do homem o conduz à perdição. O caminho espaçoso nos conduz à perdição. E essa palavra, ela precisa ser esclarecida à sua alma. Pois perdição, meus queridos irmãos, segundo a Bíblia, diz respeito ao lugar onde o ser humano está longe de Deus. Perdição significa um lugar onde o homem não sente a presença de Deus. Perdição é onde o homem não ouve a voz de Deus, onde o homem não pode falar com Deus. Perdição é um caminho de trevas. O caminho da perdição é um lugar de demônios, segundo a Bíblia Sagrada. É um lugar de forças espirituais malignas que aprisionam a nossa vida. O caminho de perdição, segundo a Bíblia Sagrada, é um lugar de sofrimento eterno. É uma imersão da nossa vida, uma imersão eterna no inferno. É isso que diz a palavra de Deus, e eu não vou usar de eufemismo para poder abrandar uma palavra bíblica. Quem entra por este caminho do homem, ele será levado à perdição, Jesus está dizendo. Não há mais retorno, não há mais misericórdia, não há mais esperança, não há mais paz, não há mais perdão, ainda que outras religiões tenham dito que há sim, mas a Bíblia Sagrada nos diz que não há mais retorno. A Bíblia nos diz que lá, esse lugar de perdição, é um lugar de sofrimento, é um lugar de lágrimas. Mas no caminho de Deus, no caminho apertado, o Senhor Jesus nos diz, ainda nessa afirmação do texto, é que esse caminho, ele nos conduz à salvação. E a salvação, meus queridos irmãos, é aquele momento em que o homem, ele se reencontra com Deus. Pois quando nós nascemos, nos conduziu para longe de Deus, nos conduziu para a perdição, nos conduziu para distanciarmos de Deus. É por isso que a Bíblia Sagrada, ela nos diz em Romanos 3, versículo 23, que todos pecaram e destituídos estão da glória de Deus. Somente Jesus Cristo pode levar o homem a se reencontrar com Deus. Somente Jesus pode levar o homem a se reencontrar com a esperança. Somente Jesus Cristo pode levar o homem a se reencontrar com a luz. Somente Jesus Cristo pode levar o homem a se reencontrar com a paz. Em João capítulo 14, versículo 6, ele diz acerca dele mesmo, ele fala uma palavra que é exclusiva, ou seja, ela exclui todas as outras possibilidades humanas, quando ele diz, eu sou o caminho, a verdade e a vida, e ninguém vai ao Pai senão por mim. Não existe ecumenismo. Não existe outra possibilidade humana. Jesus, ele exclui todas as outras possibilidades. Se você está aqui hoje, e com certeza você já ouviu uma palavra que não é bíblica, mas da sabedoria popular, entre aspas, dos costumes. Talvez você tenha ouvido alguém dizer que todos os

caminhos levam a Deus. Quem já ouviu isso? Todos os caminhos levam a Deus. Apague isso da sua mente. Apague isso da sua mente. Porque só há estes dois caminhos. O caminho para a perdição, um caminho largo. Ou o caminho apertado que leva à salvação. Se você está em Cristo Jesus, se você vive a vontade de Deus, se você tem a Bíblia Sagrada como regra de fé e prática, se você procura ter uma vida santa diante de Deus, você terá a salvação. E eu estou falando aqui de vida eterna. Do contrário, o caminho é um caminho de perdição. Porque, meus queridos irmãos, só há dois caminhos: o caminho do homem e o caminho de Deus. Só existem dois caminhos: o caminho largo e o caminho apertado. Em segundo lugar, segunda verdade, é que esses dois caminhos, eles têm diferentes percursos. Interessante, pois o trajeto também é diferente. E no caminho da perdição, o texto nos insinua a pensar que é um caminho mais fácil. É muito mais fácil nós andarmos por esse caminho largo, esse caminho espaçoso. E quando a gente pensa nisso, a gente vê que realmente parece que é muito mais fácil andar por esse caminho. Quando nós olhamos para o mundo à nossa volta, a gente percebe que é muito mais fácil ser infiel do que ser fiel. É muito mais fácil ser desonesto do que ser honesto. É muito mais fácil mentir do que a gente falar a verdade. É muito mais fácil a gente odiar do que a gente amar as pessoas. É muito mais fácil, quando a gente olha para os valores do mundo, a gente destruir do que a gente construir. Agora, Jesus, ele diz que a trajetória do caminho que conduz à salvação, ele é mais difícil. Porque, queridos irmãos, seguir a Jesus não é fácil. Não é verdade aqueles que dizem que servir a Jesus é, na verdade, uma aventura ou uma viagem. Seguir a Jesus não é fácil. Se você veio hoje aqui trazido pelo Espírito Santo de Deus para ouvir uma palavra da parte de Deus, eu tenho essa palavra de Deus hoje para você. Mas preste atenção, eu não vou lhe dizer que se você seguir a Jesus, você não vai mais vivenciar o sofrimento na sua vida. Eu não vou dizer isso. Eu não vou dizer para você hoje que se você seguir a Jesus, você vai ganhar muito dinheiro, como a gente ouve na mídia, de todos os jeitos, com todos os tipos de utopias. Há pessoas que um dia aceitaram Jesus e tiveram um encontro verdadeiro com o Senhor Jesus, e que perderam bens, que foram perseguidos dentro da sua própria família. Aqui na igreja tem gente assim. Eu não vou dizer a você que se você seguir a Jesus, ele vai te livrar de todas as aflições. Porque este caminho que nós estamos seguindo, este caminho que conduz à salvação, a trajetória dele, ela é mais difícil. Talvez você vai ter que renunciar a alguns valores antigos da sua vida. Talvez você vai ter que renunciar a algumas amizades nocivas à sua vida espiritual. Pessoas que blasfemam de Deus, pessoas que ridicularizam a palavra de Deus. Talvez você vai ter que rejeitar essas pessoas. Talvez você vai ter que rejeitar alguns tipos de comportamentos, alguns tipos de lugares, com certeza. Você não vai frequentar alguns lugares onde não coaduna com aquilo que a palavra de Deus ela nos ensina. Mas não se esqueça de uma coisa: que o caminho largo e espaçoso, ele nos conduz à perdição. E esse caminho apertado, ele nos conduz à salvação, nos conduz à vida. Terceiro lugar, a terceira verdade, é que esses dois caminhos, eles têm portas diferentes. No caminho do homem, a porta, ela é larga.
é chamada porta de

perdição. E porta, meus queridos irmãos, na Bíblia Sagrada, ela simboliza acesso a algum lugar. Ela simboliza acesso de entrada para algum lugar. 651 vezes essa palavra porta nós encontraremos na Bíblia Sagrada. A porta para a perdição de Jesus, ela é larga. Ela vai trazer muitas facilidades. Ela é muito mais convidativa. Hoje alguém me disse, veja como que uma carteira de cigarro, ela é bonita. De um lado. Mas de outro, eu fico pensando, como que jovens, esclarecidos, fazendo uma faculdade, eles conseguem, de um lado da carteira, alguma coisa bonita, mas do outro, alguém ali se esvaindo a vida, indo embora por um câncer, eles conseguem ainda colocar um cigarro na boca. A porta é larga, a porta é muito mais convidativa. Por esta porta pode-se levar toda a bagagem de pecados nos ombros. Por esta porta a gente pode levar todos os desejos mundanos. Slogan moderno para isso, mas nem tão moderno, porque lá no livro de Juízes já se falava esse mesmo slogan, é: faça tudo o que está no seu coração, seja feliz. E é esse slogan que matou o povo de Israel e tem matado a nossa geração. Por que é que as pessoas querem ser felizes no coração? E a Bíblia nos diz que enganoso é o coração do homem. Você já deve ter tido a oportunidade de ouvir alguém dizer o seguinte: a porta que destruiu a minha vida foi o primeiro gole. A porta que destruiu a minha vida foi o primeiro tapa na maconha. Eu fiquei insultado na minha inteligência há dias atrás. Cheguei em casa, liguei ali o programa de televisão no Fantástico. E eles estavam falando sobre um filme que vai ser lançado, do Raul Seixas. E eles entrevistam um homem festejado na mídia, um escritor chamado Paulo Coelho. E aquele homem foi à porta, e ele diz, ele, na sua entrevista ele diz, que foi através dele que esse Raul Seixas, ele entrou pelas drogas. E ele acrescenta no final da sua entrevista, que ele entrou, mas ele não soube sair. Porque a porta larga, ela é convidativa. A porta larga, ela é muito mais fácil. É por isso que no final, eu gostava até de algumas músicas da... Eu acho que ela teve berço evangélica, Whitney Houston. Teve berço evangélico, cantava até uma música gospel. Nos Estados Unidos as músicas gospel e secular é meio misturado as coisas. Mas ela veio morrer de uma overdose de cocaína. Como foi Michael Jackson? Não de substância proibida, tóxica, mas de medicamentos. Como foi muitos outros. Porque entraram num caminho largo, um caminho bem convidativo, um caminho que atrai os jovens. Mas que, ao fim, são caminhos de morte. A porta que tem destruído a vida de muitas famílias inteiras é o primeiro contato com o crack. A porta que tem destruído de famílias inteiras é o primeiro contato com o jogo de azar, que começa de uma forma ingênua e vai crescendo, até se vender uma casa, até se perder a roupa do corpo, para poder jogar um jogo, porque foi aprisionado por um vício. A porta que tem destruído as famílias é o primeiro contato com a infidelidade. Aqui eu incluo a infidelidade virtual, porque ela também aprisiona as emoções, os sentimentos, ela nos arranca do cônjuge. A porta que tem destruído muitos jovens, vida de jovens bonitos, com 20 e poucos anos de idade, é o primeiro momento que ele vai numa balada, e ali ele começa a beber socialmente, porque o colega o levou.

fazendo até encontrar um poste e perder a sua vida. E as coisas estão tão rápidas que hoje, no colégio, os nossos filhos são convidados para aniversário. Eu procuro saber quem é, porque lá se colocam as músicas, e músicas de axé, músicas com licenciosidade, até mesmo pornográficas. E as crianças, elas dançam, e elas pegam no seu corpo, já preparando para esse momento, quando chegar na juventude, os próprios pais as levarem. A porta, o caminho é largo, o caminho é espaçoso. Provérbios capítulo 14, versículo 12, nos diz que há caminhos que o homem parece direito, mas o seu fim são caminhos de morte. Mas o texto diz que o outro caminho, a porta é estreita, a porta, ela é mais difícil desde o seu começo. Mas eu quero dizer para você hoje, que se você quiser servir a Jesus, talvez você vá enfrentar alguma dificuldade, mas não se esqueça do resultado final, porque esta porta, ela nos conduz à vida eterna. Há muitas pessoas hoje, meus queridos irmãos, que dizem crer em Jesus, mas que nunca abandonaram o caminho largo. Nunca abandonaram o caminho largo. Tem uma vida cristã fácil, uma vida que não exige coisa alguma. E J.C. Riley, no seu livro Santidade, escrito em 1800 e pouco, e ele falava da dificuldade que estava a modernidade naquele tempo, como as coisas estavam difíceis, imagine hoje. Ele diz o seguinte, que um cristianismo barato, destituído de cruz, mostrará ser um cristianismo inútil, que não pode obter a coroa. Será que a nossa profissão de fé, ela nos custou alguma coisa? Será que o dia que eu aceitei a Jesus como Senhor da minha vida, ou eu ouvi aquilo que o Senhor Deus tem para mim, será que isso me custou alguma coisa? Se não custou nada, eu devo lhe dizer que a sua profissão de fé, ela não foi verdadeira. Por que que eu falo assim hoje, desse jeito com você? Exatamente por causa daquilo que está escrito lá, porque Ele nos ama. Por que que eu falo assim hoje com vocês? Eu sei que muitos de vocês talvez vieram hoje aqui para poder uma palavra, ouvir uma palavra que vocês se sentissem bem hoje. Mas essa é a palavra que Deus trouxe para o seu coração. Por que que eu falo assim? Porque daqui a 100 anos, todos nós que estamos aqui, ou nós estaremos no céu, ou nós estaremos no inferno. E a decisão que nós tomamos hoje diante de Deus, ela pode mudar o nosso futuro. Ela pode mudar a nossa eternidade. Eu preciso lhe dizer que a porta que é Jesus, ela é estreita, mas ela está aberta para você nesse dia. Jesus um dia disse para os seus discípulos, eu sou a porta. Se alguém entrar por mim, encontrará salvação, paz e esperança. Dois caminhos sempre vão estar diante de nós. Dois caminhos sempre vão estar diante de nós. Por qual caminho, queridos? Nós vamos escolher seguir. Em quarto e último lugar, nesses dois caminhos, a frequência deles é diferente. Olha que coisa interessante. No caminho do homem, tem muito mais gente. No caminho do homem, tem mais multidão. A massa é maior. A porta, ela é mais larga, que vai nos conduzir à perdição. E eu preciso alertar os irmãos aqui, que a maioria aqui, ela não tem razão. Que as celebridades que trilham por esse caminho largo,
não devem direcionar as nossas vidas e nem deve ser um guia para escolhermos esse caminho. Nós precisamos saber o que Jesus ele pensa acerca desse caminho. E para Jesus, no caminho estreito que conduz à vida, ele tem poucas pessoas, porque muitas pessoas viraram as costas para Jesus. São poucas as pessoas que olham para Jesus e que confiam nele de todo o coração. São poucas as pessoas que entregaram a sua vida integralmente ao Senhor Jesus. São poucas as pessoas que se submetem ao senhorio de Deus. Lamentavelmente, meus queridos irmãos, nem todos que estão nas igrejas entrarão por este caminho, porque não é possível que a gente trilhe dois caminhos, não é possível que a gente entre por duas portas e trilhe por dois caminhos. Nós não temos condição de fazer isso. O problema da igreja de Apocalipse, de Éfeso, a heresia que tinha entrado ali dos nicolaítas, eles tentavam fazer isso, você ter o melhor do mundo e o melhor da igreja, eu adorar a Deus aqui, no demais eu dar asas à minha imaginação. Não tem como eu seguir dois caminhos e entrar por duas portas. A porta de Jesus é estreita, o caminho é mais difícil, mas ele nos conduz à salvação. Mas eu quero chamar a sua atenção, pois quem entra por este caminho, ele tem uma convicção e uma experiência, que ele nunca vai estar sozinho. Isaías capítulo 43, versículo 2, nos diz: não temas, tu és meu, quando passares pelas águas, eu estarei contigo. A certeza que a gente tem, que quem entra por esse caminho apertado, que independente das circunstâncias, dos vales por onde nós tivermos que passar, o Senhor sempre vai estar conosco. Há uma declaração do salmista incrível, quando ele diz o seguinte: descedentar-te-ei no caminho, bebendo da água do ribeiro. O que ele estava querendo dizer? Eu vou tirar a sua sede no caminho. Se nós estivermos no caminho, o Senhor vai saciar a nossa sede espiritual. No caminho de Deus, meus queridos irmãos, eu anotei aqui, há refrigério para a alma. Se a gente está no caminho, há refrigério. Não importa se a gente esteja numa caverna, na barriga de um peixe, não importa se a gente esteja debaixo de uma choupana, não importa se a gente esteja sozinho na montanha, não importa se o grande exército levantou conosco, haverá refrigério na alma. Não há depressão, não há angústia que corroa, não há tristeza que fique no coração. Porque a tristeza ela vem na noite, diz a Bíblia, mas a alegria ela vem pela manhã, no caminho. Jesus não pode saciar aquele que não está no caminho. No caminho largo, as pessoas buscam se saciar nos prazeres, nas riquezas, na fama, e nunca se saciam, porque somente o que sacia a alma humana é Jesus Cristo, Filho de Deus. Aleluia! Pastor Márcio, você não fica triste, não? Fico. Você não fica angustiado, não? Fico. Mas no momento que eu dobro meu joelho, que eu falo com o Senhor. Aleluia. Tem hora que a gente acha que a gente está ficando doido, porque a esposa fica olhando e fala: você não é certo, não? Mas isso é Jesus. Quando parece que tudo não tem jeito, aquela coisa toda, aí você sonha, você traz a visão para o coração. Tirarei a sua sede no caminho. No caminho largo não tem isso, mas no

caminho apertado, com a porta estreita, haverá refrigério para sua alma. No caminho de Deus, há um banquete no deserto. Quantos já experimentaram de banquete no deserto? Precisa levantar a mão, não. Aleluia. No caminho de Deus, há um momento não igual àquele, mas parecido com o momento da transfiguração.

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1: 2:43.

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1: 2h47.

0: Vou dar mais uma chance, hein?
1: 2h56.
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1: Três horas.

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1: Quatro horas.

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1: 4:19.

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1: 4 horas e 30 minutos.

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1: Quatro e trinta e quatro.

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2: Cinco e três.

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4: 5:23.

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1: 5:26.

Senhor. Nós precisamos aprender a te adorar, Senhor, em espírito e em verdade. Aleluia. Levante sua mão comigo, levante. Você levanta a mão assim, você está se rendendo ao Senhor. Não importa se você está em pé ou sentado, você está se rendendo ao Senhor. Cante comigo.

0: Glória a Deus!
1: 5:35
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2: 5:45.

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1: 5:59.

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3: Seis e quatro.
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5: Um certo ratinho nunca havia saído de sua toca. A mamãe ratazona se aproximou dele e disse: meu filho, eu sei que você já está na idade de sair da toca, mas eu quero te avisar, hein? Lá fora é perigoso. E você precisa tomar muito cuidado com o nosso inimigo. Tome muito cuidado com o nosso inimigo quando você sair da toca. E o ratinho então sai para o seu primeiro passeio fora da toca. O ratinho começa a passear e de repente ele vê um galo. E o galo bate as asas e canta cocorococó. O ratinho fica apavorado. Ele sai correndo, ele volta rapidamente para a toca, o coração disparado. Ele abraça a mãe e diz: mãe, mãe, que medo! Eu vi o nosso inimigo é pavoroso, ele é horrível. E a mãe pergunta: como ele era? E o ratinho responde: ah, ele era alto, grande, cheio de penas, e ele tinha uma crista vermelha na cabeça.

caça. E ele tinha garras e unhas compridas e um bico comprido. E ele gritou, cocorococó. A mãe então disse, meu filho, este não é o nosso inimigo. Pode passear sem medo, mas tome cuidado com o nosso inimigo. Aí o ratinho sai da toca, mais tranquilo. Ele vai andando. De repente ele vê uma criatura maior ainda do que aquela primeira que ele havia visto. Com mais penas. Uma crista também vermelha. E aquele animal muito maior e muito mais pavoroso fez glu glu glu glu glu glu glu. Ratinho levou aquele susto. O coração dele disparou, ele saiu correndo de volta para a toca, quase sem ar. Ele procurou a mãe dele, abraçou com medo e disse, mãe, eu vi o nosso inimigo, ele é terrível, parece um demônio, só de olhar eu tive medo. Como que ele era, meu filho? Ah, mãe, ele era maior do que o outro, cheio de penas, e ele tinha uma papa também vermelha, e ele fez assim, glu glu glu glu glu. A mãe falou, meu filho, esse não é o nosso inimigo. O nosso inimigo, ele caminha silencioso, suavemente. E ele anda sempre de cabeça baixa. E parece muito humilde, muito dócil, muito manso, muito discreto. Tem uma aparência amável. E ele deixa a impressão de que é inofensivo e muito bondoso. Se você se encontrar com ele, fuja! Este é o nosso inimigo. Eu estou te contando esta história porque o ratinho é você. A toca é a igreja, é a casa de Deus, a mamãe desta história é o pastor da igreja, e ele adverte do perigo. Nós temos um inimigo até mais perigoso do que o diabo. Você pensando que o diabo é também, mas o inimigo mesmo, verdadeiro, ele é mais perigoso do que o diabo. É o falso profeta. E o Senhor Jesus, nas profecias dos últimos tempos, ele falou várias vezes para tomarmos cuidado com os falsos profetas. Nos advertiu 3 vezes no capítulo 24 de São Mateus: cuidado, acautelai-vos. Este é o nosso inimigo, porque ele parece manso, ele parece humilde, ele parece amigo, ele parece inofensivo, parece bondoso, mas ele é cruel, porque ele está interessado em devorar a tua carne, ele está interessado em prender você nas suas garras diabólicas. São os apóstolos fraudulentos, obreiros fraudulentos, obreiros do próprio ventre. Sabe onde você pode aplicar também esta ilustração? Lá na carta de Paulo aos Romanos, capítulo 16, no versículo 18. Porque os tais não servem a nosso Senhor Jesus Cristo, mas ao seu próprio ventre, e com suaves palavras e lisonjas enganam os corações dos simples. Este é o nosso inimigo. Quando você encontrar com ele, foge dele. Toma cuidado.

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2: 6:12.

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5: 6:25.

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1: 6:37.

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5: 6:46.

0: 6h57.
1: Aleluia! Sabe, eu descobri o segredo para ser abençoado.

0: já deu fome.
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0: Agora são 7h10.

declarar mais uma vez. Aleluia, vem pra você pegar a letra, né? Declare isso com convicção. Que essa aliança é eterna, infinita, inquebrada, porque foi firmada por Jesus na cruz do Calvário.

0: 7:22.
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0: 7:27.

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1: 7:37.

0: 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Agora faltam 17 minutos para as 8 da manhã.
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5: 7 horas mais 49 minutos.

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3: Bom dia.
4: Abra sua Bíblia no livro do profeta Isaías, no capítulo 55. Livro do profeta Isaías, no capítulo 55, versículo 1 até o versículo 8. Ó vós, todos que tendes sede, vinde às águas. E vós que não tendes dinheiro, vinde, comprai e comei. Sim, vinde e comprai. Sem dinheiro e sem preço, vinho e leite. Por que gastais o dinheiro naquilo que não é pão? E o produto do vosso trabalho naquilo que não pode satisfazer. Ouvi-me atentamente, comei o que é bom, e a vossa alma se deleite com gordura. Inclinai os vossos ouvidos e vinde e ouvi, e a vossa alma viverá, porque convosco farei um concerto perpétuo, dando-vos as firmes beneficências de Davi. Eis que eu o dei como testemunha aos povos, como príncipe e governador dos povos. Eis que chamarás a uma nação que não conhece, uma nação que nunca te conheceu. Correrá para ti por amor do Senhor teu Deus e do Santo de Israel, porque ele te glorificou. Buscai ao Senhor enquanto se pode achar. Invocai-o enquanto está perto. Deixe o ímpio o seu caminho e o homem maligno os seus pensamentos, e se converta ao Senhor, que se compadecerá dele. E torne para o nosso Deus, porque grandioso é em perdoar. Porque os meus pensamentos não são os vossos pensamentos, nem os vossos caminhos, os meus caminhos, diz o Senhor. Senhor Deus, nós te louvamos e te agradecemos pelo privilégio que nós temos. Ó Deus, de numa praça pública, ó Deus, num lugar de eventos, nós podemos proclamar a tua palavra. Senhor, que neste momento todo pensamento, ó Deus, possa ser trazido cativo à tua palavra. Ó Deus, e que nada venha importunar, ó Deus, aqueles que queiram ouvir esta mensagem. Ó Deus, como um barco que veio salvá-los. Ó Deus, da tragédia que está prestes a acontecer, mas levá-lo, Senhor, às mãos de um Deus amoroso, de um Deus bondoso, de um Deus misericordioso. Nós te pedimos em o nome de Jesus. Amém, amém. Meus queridos, nós aprendemos através da nossa vivência que tudo na vida tem um limite, que as flores elas não estarão viçosas para sempre, que o vigor e a beleza da juventude ela se esvai. Nós aprendemos por experiência que oportunidades, que escolhas, que decisões, elas têm um limite e que com o tempo elas se findam com algum evento ou com algo que vem acontecer que fuja do nosso controle. Quando o profeta Isaías, ele convida a todos que têm sede que venham às águas, que bebam sem que tenham dinheiro para comprar o vinho e leite. Esses elementos se referem à alegria de ter Cristo ou de ter uma comunhão com Deus. Ele vai nos exortar para que nós possamos priorizar nas nossas buscas, nos nossos esforços, aquilo que é bom para a nossa alma. Ele nos convida a nós repensarmos o fato de que o projeto de Deus em nós foi relegado ao segundo plano e nós estamos comendo, na verdade, outras comidas que são incapazes de satisfazer a nossa fome e a nossa sede espiritual. O profeta Isaías, ele sabe que esta abertura para a graça de Deus tem um limite. Ele sabe que as circunstâncias que estão ao nosso redor que a nossa história, ela não está nas nossas mãos. Por isto, esse convite, ele é um dos convites mais urgentes da Bíblia Sagrada. Buscai ao Senhor enquanto se pode achar, invocai-o enquanto está perto. O autor aos Hebreus, capítulo 3, 7 e 8, ele também vai nos exortar de uma forma semelhante, quando ele diz, portanto, como diz o Espírito Santo, se ouvirdes hoje a sua voz, não endureçais o vosso coração. Queridos amigos, Deus tem falado à nossa geração através da sua palavra, onde nós encontramos um caminho bem claro, bem nítido, um caminho para chegar a Deus, que é a pessoa de Jesus Cristo, um nome que está sobre todo nome, um nome a qual o Lucas, ao escrever o livro de Atos, diz que a salvação só vem de Jesus Cristo. Mas nós encontramos também, porque Deus tem falado de outras formas à nossa geração, e Deus tem nos levado a uma reflexão, que as tragédias do nosso tempo, e que nós somos testemunhas, não são simplesmente frutos de condições climáticas, ou de condições geológicas, mas que tem um contexto profético bíblico, sinais que foram preditos por Jesus, e que têm se tornado frequentes, ou mais intensos, e um convite ao homem, como se fosse um outdoor de Deus, dizendo ao homem da nossa geração, buscai ao Senhor enquanto se pode achar. O apóstolo Paulo, por sua vez, nos exorta a não recebermos a graça de Deus em vão, e ele diz, ouvi-te em tempo aceitável, e socorri-te no dia da salvação, eis agora o tempo da salvação. Meus queridos irmãos, o nosso olhar sim, ele tem que ser para a cruz, o nosso olhar sim, deve se voltar ao Calvário, de onde procede a salvação da humanidade. Eu via um carro passar aqui, naquele carro estava escrito a solução. Mas eu quero dizer para você que é a solução para a humanidade, eu quero dizer para você que é a solução para a sua crise existencial, ela não está simplesmente naquilo que você pensa, ou de você ganhar muito dinheiro, ou de você ter todos os prazeres que é possível, porque Salomão os teve, mas a solução da sua vida está em receber a Jesus como Senhor, como Rei dos Reis, como Senhor da sua vida. Por que dessas exortações? De nós não endurecermos o coração, ou que o dia da nossa salvação é hoje, não amanhã, não daqui um mês, não daqui um ano, mas a salvação é hoje, porque existem limites, meus queridos irmãos, e eu quero alertá-lo acerca de dois limites que nós vemos na Bíblia Sagrada, que nós vemos na nossa experiência diária. O primeiro lugar, um limite que é imposto pela nossa natureza, quando Adão, ele faz aquela fatídica escolha de desobedecer a Deus, ele decretou a morte física a todos os homens. A Bíblia Sagrada nos diz, através de Paulo, escrevendo aos Romanos,

que o salário do pecado é a morte. A Bíblia nos diz que o homem é como a erva do campo, que cresce na madrugada, que floresce, mas que chega à tarde, ele é cortado e murcha. A Bíblia nos diz que a vida do homem é como um conto ligeiro, é uma nuvem passageira, é um castelo de areia que se desfaz ao mero toque das ondas. O Senhor Jesus, ele disse que o amanhã, ele não nos pertence. Tiago, ele vai falar da insanidade do homem, ele fazer planos, planejamento, sem que ele submeta esse planejamento ao Senhor Deus. Nós lamentamos profundamente, nós choramos, nós oramos diante das tragédias naturais, da violência urbana, das guerras, onde nós vamos encontrar pessoas cheias de sonhos, pessoas cheias de projeto de vida, mas que inesperadamente suas vidas foram ceifadas. Meus queridos irmãos, os homens têm vivido como se fossem eternos nesta fase da nossa vida, vivem centrados nessa sua existência física, envidando todas as suas forças na busca de um prazer que o mundo pode oferecer, no trabalho extremado, na busca pelo sucesso, um correr desenfreado para encontrar uma segurança financeira, sem se preocupar com o destino da sua alma, sem parar muitas das vezes no ativismo dessa vida moderna e olhar para dentro dele mesmo e perceber que ele não é uma mera junção de moléculas ou de algo que vai se findar quando nós descemos da terra, mas que nós somos feitos à imagem e semelhança de Deus, e Deus, ele nos criou para que um dia nós pudéssemos ser levados para estar com ele. Jesus, em Lucas capítulo 12, versículo 20, ele narra uma parábola que representa o homem moderno na sua aspiração principal. E na parábola, um fazendeiro muito rico, ele diz: eu derribarei os meus celeiros. Chama a atenção dos irmãos, esse pronome na primeira pessoa do singular: eu derribarei, eu edificarei outros maiores e ali recolherei os meus bens. Eu direi à minha alma: alma, folga, bebe, dorme, porque você tem muitos bens em seu depósito. Mas Deus diz a esse homem: louco, esta noite te pedirão a tua alma, e o que tu tens, para quem será? Meus queridos irmãos, meus queridos amigos, nós somos frágeis. Por mais que se tenta colocar o homem como alguma coisa que está acima, na verdade, do que é, nós somos frágeis. Basta que uma veia ou alguma artéria se obstrua para que possa fazer um infarto. Basta que um vaso, pequeno vaso sanguíneo, ele possa romper e nós temos um AVC. Eu me lembro de uma juíza que deu aula para mim na faculdade, uma mulher muito inteligente, nos seus 30 e poucos anos de idade, cheia de projeto na vida, com sobre ela uma grande responsabilidade ali na cidade de Campos. E um dia, aquela mulher em casa, um vaso sanguíneo, ele se rompe e aquela mulher, ela perde a sua vida. Não houve tempo para socorrê-la. Todos os projetos, tudo que ela pensava, os seus sonhos, que eram muitos, ela se ruiu diante de um fato que ela não conseguia controlar. Nós somos frágeis. Mesmo a tecnologia mais moderna, ela é palha diante do furor da natureza, e você acompanhou isso. O orgulho, a arrogância, a prepotência humana, ela é uma insanidade, uma tolice diante do Criador de todas as coisas, diante do Rei do Universo, diante de tudo aquilo que Deus faz e de tudo aquilo que Deus é. Quantas vidas que têm sido ceifadas ainda na juventude, por acidentes, por doenças, por tragédias, em que não houve um tempo para se buscar a Deus, porque a vida, ela trouxe um limite. E eu quero me deter na Bíblia Sagrada, que esta decisão é uma decisão pessoal, e uma decisão que você tem que fazer, e que essa decisão, ela se circunscreve tão somente a esta existência física que aqui nós estamos, porque a Bíblia Sagrada nos

diz que após a morte só nos resta o juízo. A pergunta do carcereiro de Filipos, a Paulo e a Silas, deve ser a pergunta de todos aqueles que ouvem a palavra do Senhor. Senhores, o que é necessário para que eu seja salvo? E Paulo, ele nos responde: crê no Senhor Jesus Cristo, e você e a sua casa será salvo. Olha que coisa linda, porque quando Jesus entra na vida de uma pessoa, ele não entra só na vida da pessoa, ele entra também na vida da família. Jesus, meus queridos irmãos, é a solução para a família tão desgradada que hoje nós estamos vivenciando, das crises na família, das crises sociais. Quando nós acertamos o nosso relacionamento com Deus, em cadeia, todos os outros relacionamentos serão consertados. Não é necessário sacrifício, porque esse sacrifício, ele já foi feito na cruz do Calvário. Não é necessário nenhum tipo de pagamento. Primeiro, porque nós não temos com o que pagar a salvação. A Bíblia nos diz que as nossas melhores obras de justiça, elas são como trapos de imundice. Sexta-feira, eu parei para poder abastecer a minha moto, e um rapaz olhava o logotipo da igreja, e ficou olhando e perguntou o que é isso. E eu comecei a explicar aquilo, e de repente eu dou uma palavra para ele, eu falo que Deus tinha uma obra na vida dele, que ele precisava receber a Cristo Jesus. E ele diz: eu não bebo, eu não fumo, eu não tenho vício. E eu disse: mas eu não estou falando disso, eu estou falando que você precisa reconhecer os seus pecados, eu estou falando que você precisa se arrepender e ter um encontro verdadeiro com Deus, com Deus da Bíblia. Deus quer reescrever a sua história. Nada acontece por acaso. Deus, ele te trouxe aqui nesta noite, assim como Deus, ele nos trouxe aqui nesta noite. Como disse a Zaqueu, Jesus, ele diz para você: desce depressa, porque hoje me convém pousar na tua casa. Em segundo lugar, há um limite objetivo. A maior esperança cristã, que é a volta de Jesus para buscar a sua igreja. Interessante, meus queridos irmãos, pois o que deveria ser aguardado, o clímax de todo o plano e de todo o projeto de Deus, é secundarizado, é substituído por pregações que buscam satisfazer somente o aqui e agora, como se a eternidade fosse uma ficção, como se a eternidade fosse uma utopia, como se nós tivéssemos vergonha da loucura da pregação, da mensagem da cruz, que diz que Jesus veio ao mundo para salvar aqueles pecadores, não as pessoas que se acham boas, mas aqueles que se acham miserável pecador. E quando ele veio, a Bíblia nos diz que ele diz que vai voltar a qualquer momento, diz a palavra do Senhor. Ouça, quando Jesus, após a sua ressurreição e dos dias que ele passou na terra, quando ele subia aos céus, dois anjos, eles disseram àquelas pessoas que estavam ali: varões galileus, por que estáis olhando para o céu? Esse Jesus que dentre vós foi recebido em cima no céu, há de vir, assim como para o céu ouvistes ir. A qualquer momento, a Bíblia Sagrada nos diz que as trombetas soarão e que o Filho do Homem, ele aparecerá na glória. E a Bíblia nos diz, através do apóstolo Paulo, que aqueles que morreram em Cristo, eles ressuscitarão primeiro, mas aqueles que estiverem vivos, eles serão arrebatados. E João, ele nos diz em sua carta: amados, agora nós somos filhos de Deus, nós não sabemos o que havemos de ser, mas uma coisa eu sei, que quando ele se manifestar, nós seremos iguais a ele. Esse dia, meu querido irmão, está chegando. Isso é mais real, era real, tão real para o apóstolo Paulo quanto essa vida. Paulo dizia que esta vida que nós estamos vivendo, esse nosso dia a dia, na verdade é ilusão. A realidade é esse grande dia, o dia que as trombetas vão soar, nosso nome nós ouviremos e nós estaremos para sempre com o Senhor. É por isso que Jesus diz em Mateus 24:37, diz que como foi nos dias de Noé, as pessoas casavam, comiam, bebiam. As pessoas estavam nas orgias, as pessoas estavam pecando, as pessoas estavam se prostituindo, as pessoas estavam nas drogas, as pessoas blasfemando.

de Deus, como foi o dia de Noé, assim será a volta do Filho do Homem. De que jeito Jesus queria dizer? Porque assim, quando eles deram por si, em que veio o dilúvio, eles tentaram entrar naquela arca, mas não podiam, porque o limite, porque o tempo já havia passado. Da mesma forma, Jesus ele escreve em Mateus 24, de que dois estarão no campo, um será levado e o outro ficará, duas estarão no moinho, uma será levada e a outra ela ficará. O que, que eu estou querendo dizer para os irmãos? Que um dia, meus queridos irmãos, nós estaremos no nosso carro, e quando nós menos pensarmos, no abrir e fechar os olhos, nós subiremos para o Senhor, o carro ele ficará desgovernado. Quem sabe um dia, um piloto e um copiloto, um era salvo em Cristo Jesus, entregou a sua vida a Cristo, o outro ainda não tinha rejeitado esta mensagem, e um dia quando essa trombeta soar, o piloto deixará, o copiloto ficará sozinho, quem sabe essa nave vai desgovernar e outras tragédias acontecerão. Esse é o dia, a maior esperança da igreja, o dia em que o Senhor voltará para buscar a sua igreja. Por isso, meus queridos irmãos, nesse exato momento, esse limite objetivo, o findar da dispensação da igreja, ele ocorrerá. Daí a urgência do convite de Isaías: buscai ao Senhor enquanto se pode achar, invocai-o enquanto está perto. Pastor, como deve ser essa busca? Primeiro, irmãos, essa busca, ela deve ser de todo o coração. Jeremias 29:13, ele diz: e buscar-me eis e me achareis, quando me buscardes de todo o vosso coração. Isso implica em admitir que nós somos pecadores, que nós pecamos contra um Deus santo. Isso implica nos arrependermos, de mudar a nossa forma de pensar em relação ao pecado, de abandonar o pecado e de nos voltar para o Senhor. Isaías, ele diz nesse mesmo texto: deixe o ímpio o seu caminho mau, deixe o homem maligno os seus pensamentos, e se converta ao Senhor, que se compadecerá dele e que o perdoará. Esta busca, ela também deve ser feita com interesse. Jesus, escrevendo às pessoas que ouviam, e isso está escrito em Mateus 6:33, ele diz: buscai primeiro o reino de Deus e toda a sua justiça, e estas coisas vos serão acrescentadas. Meus queridos irmãos, meus queridos amigos que me ouvem, de repente você diz: eu sou um cristão, eu nasci num berço cristão, mas eu quero dizer que ser cristão é muito mais do que carregar no peito um crucifixo. Eu quero dizer que ser cristão, ele vai muito além do que aquilo que nós externamos no nosso externo. Ser cristão é saber que Deus, ele é a razão da nossa vida. Todas as outras coisas, elas devem ser detalhes na nossa vida. Não há mais espaço para qualquer outro senhor. O dinheiro, o Deus desse século, ele não pode mais ser nosso senhor. O nosso trabalho, ele não pode ditar as prioridades da nossa vida. As minhas vontades, elas não podem prevalecer as vontades de Deus para a minha vida. Deus, ele não aceita o resto. Jesus, ele não pode ser um apêndice de nossa vida. Jesus, ele deve ser o primeiro em todas as coisas. O Senhor Jesus, ele não é um mero ídolo em que nós podemos pegar e levar para onde nós bem entendemos, mas ele é o Filho de Deus, ele é o próprio Deus, que escolheu nos amar e que escolheu ter um relacionamento conosco. Paulo nos lembra em Romanos 13:11, que é hora de nós acordarmos do nosso sono, é hora de nós despertarmos deste sono, e nós abrimos os nossos olhos espirituais para poder olhar para as coisas espirituais e ver aquilo que Deus tem para a minha vida, aquilo que Deus ele tem para a sua vida. Meus queridos irmãos, eu digo a vocês que é preciso muito mais fé de achar que nós viemos de uma explosão cósmica, ou que eu vim de um ser unicelular, de uma ameba,

que nos aguarda. Eu quero dizer para você que isso é possível. É possível sim, que você viva a sua trajetória aqui nessa terra. Que você trabalhe, que você estude, que você case, que você tenha filhos, que você se divirta até, mas com o mesmo olhar que nós olhamos aqui, nós fechamos os nossos olhos e nós contemplamos as coisas espirituais, que nós experimentamos a alegria que a vida cristã nos proporciona, que nós experimentamos a paz que excede todo o entendimento e que não há dinheiro que compre. Quando nós fechamos os nossos olhos, nós somos capazes de perceber, de entender e de ver as ruas de ouro que estão preparadas para os salvos, todas as coisas belas a que Jesus foi preparar para mim e para você, que um dia se arrependeu e que se entregou a sua vida a Cristo Jesus. Buscai ao Senhor enquanto se pode achar. Eu posso te afirmar hoje de que muito mais do que o seu desejo de buscar a Deus, o desejo de Deus é muito maior de buscar a sua vida. Por isso, nós saímos de nossa igreja para poder falar essas verdades ao seu coração. Eu não preciso dizer que Jesus está aqui, pois você sente isso. Algo dentro de você está dizendo: esse homem está falando a verdade, porque o meu coração está queimando dentro de mim. Eu quero te dizer que os olhos do Senhor sempre te acompanharam. Eu quero te dizer que nas noites frias da sua vida, que nos momentos de indecisões da sua vida, que no momento em que você desesperou, o Espírito Santo te trouxe um escape. E hoje Ele te traz neste lugar, porque hoje é uma noite de decisão, porque há limites. Nenhum de nós pode saber se nós amanheceremos amanhã. Nenhum de nós tem condições de saber se nós venceremos a semana. Por isso, o convite é para hoje. O convite é para agora. O que você vai fazer com essa mensagem? Você não gostaria de negar-se a si mesmo, tomar a sua cruz e me seguir? O Senhor está dizendo a você. Maria, mãe de Jesus, um dia ouviu essa palavra, e ela disse ao seu filho que na verdade era Deus, e ela entendia essas coisas, e ela disse: cumpra-se em mim a tua vontade. Paulo um dia ouviu essas mesmas palavras, e ele disse: Senhor, o que eu devo fazer? Pedro estava pescando, e Jesus diz para ele, faz um convite: eu vou te fazer pescador de homens. E Pedro imediatamente seguiu a Jesus. E um pouco mais lá na frente, quando a coisa apertou, quando as pressões vieram, ele disse para Jesus: Senhor, para onde iremos nós, se só tu tens a palavra de vida eterna? Eu só conheço uma resposta que a gente pode dar ao Filho de Deus, que entregou a sua vida por nós na cruz do Calvário, para que através dessa provisão, desta graça, dessa misericórdia de Deus, nós hoje, reconhecendo que somos pecadores, e pela fé nós dizemos: Senhor, habita em mim. A única resposta digna do Filho de Deus é: Senhor, eis-me aqui, muda a minha história. Eu quero orar por você. Eu quero orar por você. Eu queria que a igreja se colocasse de pé nesse momento. Há pessoas hoje aqui que precisam ter um encontro com Deus. Veja bem, nós não estamos trazendo para você uma religião, porque a religião tem feito muito mais males no mundo do que benefícios. Mas nós estamos falando de uma pessoa, Jesus Cristo, o Filho de Deus. Eu queria orar por você. Se Deus falou o seu coração, se você está dizendo: pastor, me ajude, para que eu possa caminhar agora com firmeza.

0: certeza na presença do Senhor, como Deus fez na vida do Anderson, que testemunhou aqui, como Deus fez na vida de tantas outras pessoas que estão aqui. Eu quero perguntar a você que está me ouvindo, se você quer receber a Jesus como Senhor da sua vida, aonde você está? Lá atrás, aqui do lado, para que eu possa saber por quem eu vou estar orando. Eu queria que você levantasse as suas mãos aos céus, para que a gente possa estar orando. Aleluias. Alguma pessoa? Nós queremos orar por você. Talvez todos sejam crentes. Aleluias. Há limites que são impostos na nossa vida. Eu quero orar por você. Onde tem uma pessoa daqui, é um pouco difícil a gente visualizar. Aleluia. Aleluias. Onde está uma pessoa que quer receber a Jesus como Senhor da sua vida? Você que Deus falou no seu coração. O seu coração está queimando. E você já disse para você mesmo: esse pregador está falando a verdade. Eu preciso de Jesus. Eu quero orar por você. Aleluias. Alguém nesta noite? Aleluias. Eu vou descer, eu quero estar pertinho de você. Enquanto eu desço, você sai do seu lugar, vem aqui à frente. Nós queremos orar por você. Deus vai reescrever sua história. Deus vai mudar a história da sua família, como tem mudado as nossas histórias. Aleluias. Senhor nosso Deus e nosso amado Pai, nós te agradecemos, Senhor. Ó Deus, porque diante de nós aqui, Senhor, ó Deus, há uma, duas, três, quatro, cinco pessoas, ó Deus, que tem tomado uma decisão, ó Deus, de receber a Ti como Senhor de sua vida, Senhor. Glória a Deus. Pai querido, há uma festa no céu nesse momento, Senhor.
1: Aleluia.
0: Ó Deus, os anjos cantam agora, Senhor. Ó Deus, porque neste momento, ó Pai, ó Deus, uma alma, ó Deus, se derrama diante da Tua presença. Nós queremos Te pedir, Senhor, que Tu escreva os Seus nomes no livro da vida. Ó Deus, que neste momento possam receber a graça, ó Deus, a misericórdia e todas as provisões de Cristo na cruz do Calvário. Pai querido, que sejam, ó Deus, agora possam receber esta alegria de serem filhos de Deus, Senhor. Ó Deus, de poder encaminhar, Senhor, ó Deus, por esse novo caminho, Senhor. Ó Deus, e de estarem, Senhor, agora, Senhor, ó Deus, crescendo, ó Pai, ó Deus, em Cristo Jesus. Pai, eu quero, Senhor, neste momento, Senhor, repreender todas as hostes espirituais da maldade. Ó Deus, toda a seta, Senhor. Ó Deus, e que a Tua graça e a Tua bênção, Senhor, ó Deus, possa estar nessas famílias. Tu conhece, Tu sabe a história. Sabe, Senhor, do que eles necessitam, ó Deus, em todas as áreas da sua vida. Pai, em nome de Jesus, nós te pedimos, amém, amém, amém, amém. Aleluia.
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sei que pensamentos que tenho sobre vós, diz o Senhor, pensamentos de paz e não de mal.

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0: 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Todos os dias, a cada manhã, as misericórdias dele, do Deus eterno, se renovam sobre cada um de nós. 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
1: Olá, queridos, bom dia, tudo bem? Tudo jóia? Graça e paz do Senhor Jesus. Bom dia, gente querida, bom dia, povo de Deus, bom dia, Itaperuna. Hoje é terça-feira, dia 19 de maio do ano 2026. Estamos aqui juntos e ao vivo pela Rádio 104 FM Novo Som, em 104,9, pelo aplicativo nas plataformas iOS e Android, pelo site do radios.com, radios.net. Você ouve a 104 FM Novo Som, 24 horas no ar com você, 24 horas no ar, abençoando a sua vida, e você ouvindo o melhor da música evangélica, você ouvindo lindas canções para abençoar a sua vida, palavra de Deus, orações, ministrações, entrevistas abençoadas que trazem conhecimento, informação à população, enfim. A programação da Rádio 104 FM Novo Som está no ar para abençoar a sua vida. Que você tenha um dia abençoado poderosamente pelo Senhor nosso Deus. Terça-feira, 19 de maio do ano 2026. Deitamos, dormimos, estamos de pé neste novo dia, porque o Senhor nos sustenta, porque o Senhor faz com que a sua preciosa misericórdia se renove sobre as nossas vidas. Estamos juntos e ao vivo neste novo dia, porque foi permissão do Senhor. Então nós vamos juntos até o meio-dia, ao vivo, aqui pela 104 FM Novo Som. Eu quero agradecer o seu carinho, a sua audiência, e quero desejar a você o nosso bom dia, gente querida. Bom dia, gente querida. Bom dia, povo de Deus. Obrigada pelo carinho, pela audiência. O nosso bom dia, gente querida, e o nosso abraço muito carinhoso para vocês que estão aniversariando hoje, terça-feira, para vocês que fizeram aniversário ontem, segunda-feira também, dia 18 de maio, no final de semana também. Aliás, parabéns para todos vocês, aniversariantes do mês de maio. Que o Senhor nosso Deus abençoe cada um de vocês poderosamente. E a vocês também que comemoram, celebram mais uma data importante, mais uma data especial. Que Deus continue te abençoando. Gratidão ao Senhor nosso Deus pela sua vida. E um grande abraço para todos vocês, aniversariantes do mês de maio. E a você que comemora e celebra também outra data importante, outra data especial. Tá joia? 9 horas mais 10 minutos, já já. Depois da primeira edição do Sucesso em Dois Tempos, do Plex 104, eu já volto com a pergunta de hoje do nosso desafio bíblico. 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Deus abençoe vocês, em nome de Jesus. Vamos para o apoio cultural, e eu já volto com a primeira edição do Sucesso em Dois Tempos, do Plex 104. Bom dia, gente querida, graça e paz.

Esse é o dia que Deus fez para nós. Todos os dias, a cada manhã, as misericórdias dele, do Deus eterno, se renovam sobre cada um de nós. Eu não vou desperdiçar o dia de hoje com coisas vãs. Esse é o dia que Deus fez para nós. Bom dia.

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6: Ok, bom dia, muito bem, bom dia, gente querida. 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
0: Muito bem, gente querida, bom dia, Deus abençoe cada um de vocês, em nome de Jesus. Vem chegando a primeira edição do Sucesso em Dois Tempos, do Plex 104, aqui na FM Novo Som, e nós vamos ouvir Francisco Lopes e Viviane em Dois Tempos para você.
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0: Muito bem, são 9 horas mais 28 minutos.
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0: É lançamento, é gente querida, é Francisco Lopes e Viviane. E vamos ouvir outra vinheta.
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0: Ah, esse casal tão querido, tão abençoado, aqui da nossa terra, de Itaperuna. Agora estão com três novas canções lindas e você ouve aqui na programação da FM Novo Som.

Você vai ouvir aqui a nova versão da canção Cidadão do Céu, que você já conhece, e também a canção Pode Chorar. É Francisco Lopes e Viviane em Dois Tempos para você. Ouvinte da 104 FM já está pedindo, já está solicitando em nossa programação. É isso aí, parabéns. A Ione Poubel, do bairro Vinhosa. Fiquei feliz na semana passada em ouvir as canções do Francisco Lopes e Viviane. Casal querido e abençoado. Deus abençoe vocês. Amém. Um abraço para você, Ione Poubel, do bairro Vinhosa. Aline, estou aqui na Fazenda da Geni. Estamos ouvindo a nossa programação. Eu, Geni e Alcione. Um abraço aí para vocês, Ione Poubel, do bairro Vinhosa. Ela quer ouvir as canções também do Francisco Lopes e Viviane. Deus abençoe vocês, em nome de Jesus, aí na Fazenda da Geni. Deus abençoe cada um de vocês, em nome de Jesus. Tem mais participações aqui na 104 FM. A participação vem das mães e dos pais do Desperta Débora e Homens de Coragem, oferecendo com muito amor, com muito carinho para os filhos de oração, filhos do coração, para todos do presídio, para todos da casa de custódia, para os internos e funcionários do presídio e da casa de custódia. A Raquel de Lima, da SEAB, deseja a todos um bom dia, a paz do Senhor Jesus, também quer ouvir Francisco Lopes e Viviane no duplex, oferece para os ouvintes, para sua família, para todos nós aqui da rádio. Um abraço para você, Raquel de Lima, da SEAB. Obrigada pelo carinho, pela audiência. Deus abençoe cada um de vocês, em nome de Jesus. As mães e os pais do Desperta Débora e Homens de Coragem estão oferecendo para os filhos de oração, para os filhos do coração, para os internos e funcionários do presídio e da casa de custódia. E também a Noêmia, do centro da cidade, oferece para os ouvintes, para sua família, para todos do setor de laboratório e patologia do Hospital São José do Avaí. Um abraço aí para vocês, obrigada pelo carinho, pela audiência. Eu acho que eu falei duas vezes as participações aqui do Desperta Débora e dos Homens de Coragem, mas não tem problema. Um abraço aí para vocês, internos e funcionários do presídio e da Casa de Custódia. Francisco Lopes e Viviane, é sucesso, é música abençoada, é da nossa terra, é de Itaperuna. Você ouve aqui na 104 FM Novo Som.

0: Ok, bom dia, Deus te abençoe. Francisco Lopes e Viviane, em dois tempos pra você.
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0: É isso mesmo, gente querida, é lançamento, é sucesso, é da nossa cidade, é de Itaperuna, estado do Rio de Janeiro. Francisco Lopes e Viviane, aqui na programação da Rádio 104 FM Novo Sol.

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Minha gente querida, bom dia, Deus abençoe vocês. Nós estamos no ar com o nosso desafio bíblico. É um livro por temporada, um capítulo por dia, seguindo a ordem da Bíblia. Nós estamos aqui no livro de 1 Reis, capítulo 22. Né? A semana começaria ontem com o desafio bíblico. Estaríamos ontem em 1 Reis, capítulo 22, mas estamos hoje começando a semana do desafio bíblico em 1 Reis, capítulo 22. Abra aí a sua Bíblia ou acesse o seu aplicativo de Bíblia e vem participar com a gente na FM Novo Som. Você participa pelo 9984-9004, você participa pelo grupo do Desafio Bíblico, pelas redes sociais da FM Novo Som, arroba rádio 104 FM Novo Som, arroba rádio 104 FM Novo Som. Vamos lá, vou falar para vocês a pergunta de hoje e vamos juntos aprendendo a palavra do Senhor.

Minha gente querida, agora sim, preste atenção. Já fiz a marcação aqui, eu tinha preparado tudo e não coloquei a data de hoje, né? Porque o desafio bíblico de hoje, o capítulo 22 de 1 Reis, seria realizado ontem. Mas ontem a nossa programação ficou gravada. Então, para você se atualizar aí, como eu, hoje, terça-feira, 19 de maio do ano 2026. Estamos em 1 Reis, capítulo 22. Faça aí a marcação, coloque a data de hoje e vem participar com a gente. Vem aprender a maravilhosa palavra do Senhor aqui na FM Novo Som. 24 horas no ar com você, 24 horas no ar, abençoando a sua vida. Que alegria ter você aqui com a gente e também participando do nosso desafio bíblico. Preste atenção na pergunta de hoje, leia com atenção na sua Bíblia ou no seu aplicativo.

0: livro de Bíblia. Não é para você ir lá no Google procurar a resposta, não, tá? Você vai abrir a sua Bíblia em 1 Reis, capítulo 22, ou vai acessar o seu aplicativo de Bíblia em 1 Reis, capítulo 22, a partir de hoje aí, fazendo a marcação, terça-feira, 19 de maio do ano 2026, estamos em 1 Reis, capítulo 22. A pergunta de hoje é a seguinte, aliás, 1 Reis, capítulo 22 é o último capítulo aqui do livro de 1 Reis também. Então, preste atenção. Josafá não acreditou nos profetas de Acabe e pediu um profeta do Senhor. Por que Acabe não gostava de Micaías? Essa é a pergunta de hoje do nosso desafio bíblico. Preste atenção. Josafá não acreditou nos profetas de Acabe e pediu um profeta do Senhor. Por que Acabe não gostava de Micaías? Essa é a pergunta de hoje do nosso desafio bíblico. Participe com a gente, responde 9984-9004, DDD 22 ou área 22, é o nosso WhatsApp, você pode enviar mensagem, pode enviar o áudio e participar com a gente. Áudio com apenas 30 segundos. Em 30 segundos você consegue gravar o seu nome completo, o seu bairro ou a cidade de onde você está falando, fazer o seu oferecimento e responder também a pergunta do desafio bíblico, ok? Áudios com 30 segundos. Vou repetir a pergunta. Josafá não acreditou nos profetas de Acabe e pediu um profeta do Senhor. Por que Acabe não gostava de Micaías? Essa é a pergunta de hoje do nosso desafio bíblico. Espero você participando com a gente aqui na FM Novo Som, 24 horas no ar, abençoando a sua vida.
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4: Agora são 9:56. Bom dia, gente querida. Deus abençoe vocês em nome de Jesus. Minha gente querida, daqui a pouquinho tem a edição de hoje da Caravana de Louvores da 104 FM Novo Som. Você participa com a gente aqui na 104 FM Novo Som. Na nossa programação, você responde o desafio bíblico, você aprende a palavra do Senhor aqui na FM Novo Som, 24 horas no ar com você. É a rádio que faz parte da sua vida. É a rádio que faz parte da sua vida, é o som que todo mundo ouve. 9:57, confirmando a hora certa para você. 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

Ok, bom dia, graça e paz, Deus te abençoe poderosamente em nome de Jesus. Hoje é terça-feira, dia 19 de maio do ano 2026. Por aqui nós começamos a edição de hoje da Caravana de Louvores da 104 FM. Quem participa com a gente é a Lia, do bairro Vinhosa. Oi, Lia, bom dia, querida. Que alegria falar com você. A Lia ligou aqui para a Rádio 104 FM e ela já reservou essa caravana de louvores só com hinos de coral. Ela ama hinos de coral. Então, um abraço para você, Lia. Um abraço para os irmãos da Igreja Ceifa. E, é claro, não poderia faltar também a canção do Vitorino Silva, Ceifeiros da Última Hora. Vamos ouvir essa edição de hoje da Caravana de Louvores da Lia, do bairro Vinhosa. Ela oferece para os ouvintes, para sua família, para os seus vizinhos, para os irmãos da Igreja Ceifa, para a equipe 104 FM, para todo o povo de Deus.

para todos que estão ouvindo a 104 FM Novo Som. Um abraço para você, Lia, do bairro Vinhosa, participando hoje, agora, na caravana de louvores da 104 FM. Bom dia, gente querida, graça e paz. Música.

0: Agora são 10h24, bom dia, Deus te abençoe. Essa foi a última de hoje da Caravana de Louvores da 104 FM Novo Som. Quem participou com a gente foi a Lia, do bairro Vinhosa. Oi, Lia, obrigada pela sua participação. Caravana de Louvores está de volta amanhã, às 10 horas da manhã. Bom dia, gente querida.
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0: Agora são 10 horas mais 33 minutos. Bom dia, gente querida. Deus te abençoe poderosamente em nome de Jesus. Terça-feira, dia 19 de maio do ano 2026. Nós estamos aqui ao vivo com a Patrícia Consoli da Seven Crédito. Bom dia, Patrícia.
1: Bom dia, Aline. Bom dia, os ouvintes da Rádio 104. Deus abençoe nosso dia. Né, 19 de maio, nós estamos no meizinho do mês aí. É, muitas coisas acontecendo e eu vou atualizar vocês aí hoje, né, esse tempinho mudando, ontem à noite deu uma chuvinha boa, eu até postei uma foto do

do meu sofá, eu tava até respondendo um amigo agora de manhã. Eu postei uma foto do meu sofá e eu estava de meia. Mas com um conforto, assim, porque eu sou calorenta até. Mas eu tava de meia. Aí ele me respondeu brincando assim, e essa meia aí? Eu falei, tá perulense, meu filho, tá perulense. Quando muda o tempo um pouquinho, a gente já aproveita. Já tem que aproveitar o minutinho que refresca, porque é momentos raros, né? E aí ontem deu uma chuvinha à noite.

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9 horas. 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

9 horas. 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

9 horas. 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

9 horas. 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

0: 33 e 39. Vai,
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7: 3:46.

0: 3:50.
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É isso aí, Itaperuna. Muito boa tarde, morador de nossa cidade, nossos distritos. Muito boa tarde pra você que está chegando. Que alegria estar com você. Na melhor sintonia da cidade, Rádio 104 FM Novo Som, a rádio que faz diferença de comunicações de Itaperuna. Nosso distrito do Brasil. Que alegria, vocês sabem, gente. Quando eu apareço aqui na parte da tarde, é que eu recebo uma mensagem especial pra vir aqui, né? Então, que alegria estar com você em mais uma tarde abençoada, nossa amada e querida Itaperuna, essa cidade acolhedora e repleta de um povo abençoado por Deus. Seja bem-vindo, estamos iniciando mais uma edição especial do programa De Frente com o Irlan Lazo e hoje estamos recebendo aqui um convidado ilustre. Com certeza você já viu...

0: você postar nas redes sociais, já está em todas as nossas redes sociais. Uma grande presença aqui. Estou frente a frente hoje, Itaperuna, com Jair Neto, atual vice-prefeito de nossa cidade. Ainda jovem, ganhou uma grande responsabilidade na sua carreira, de ter que compor a chapa com Emanuel Medeiros, o NEL, em uma turbulenta eleição que foi a eleição do pleito do ano de 2024. Aquilo parecia ser uma grande surpresa, pois poucas chapas no passado e também naquela eleição daquele ano, eu lembro, que haviam optado por um jovem. Filho de uma família oriunda de grande nacionalidade em nossa cidade, com grandes pleitos eleitorais, que faz parte da história da nossa cidade, Jair Neto se tornou o jovem mais novo da história de Itaperuna a se tornar vice-prefeito da nossa cidade. E é com muito orgulho, aqui no estúdio da Rádio 104 FM do Som, que nós o recebemos nessa tarde. Jair, muito boa tarde.
1: Boa tarde, Irlan. Boa tarde a todos que nos ouvem aqui. É uma honra agradecer a Deus a oportunidade de estar aqui hoje. Dizer que é um prazer. Eu acho que é sempre bom quando a gente recebe esse convite maravilhoso, assim, para a gente estar explicando um pouquinho do nosso trabalho, de onde a gente veio, o que, que a gente pretende fazer. E assim, é um prazer imenso. Eu estou muito feliz de estar aqui hoje, por receber esse convite. Demorou um pouquinho, né? Teve que pegar no laço aqui. Mas graças a Deus, essa entrevista está saindo assim. Espero que seja muito produtiva.
0: Com certeza, Jair. Nós que agradecemos essa honra para a nossa emissora 104. É uma honra te receber aqui para o meu programa e para todos nós. Uma alegria imensa. Que Deus continue te abençoando, você, sua família e todos os seus passos. É. Jair, você se tornou conhecido popularmente pela sua grande família que você tem. Esse pleito eleitoral que foi do ano 2024 te trouxe para o cenário da política. Você sempre foi considerado uma promessa que se tornou uma realidade. E, cara, mas conta pra gente, afinal de contas, quem é o Jair Neto, cara?
1: Então, o Jair é uma pessoa comum, assim. As pessoas, elas tendem a ver principalmente o político ou as pessoas associadas à política como pessoas muito inacessíveis. Mas não é o meu caso, não. Assim, eu venho de uma família que ela faz política há muito tempo, na figura do deputado Jair Bittencourt, que é meu pai. O meu pai, antes mesmo de eu nascer, ele já era secretário do antigo prefeito, do Péricles, aqui. Então, eu sempre tive a política no meu cotidiano, no meu dia a dia, por conta da figura do meu pai. E em 2004, ele veio candidato a prefeito, depois da reeleição do Péricles, na próxima ele veio candidato, e ganhou a eleição. Então, em 2005, ele virou prefeito municipal de Itaperuna. Eu era criança, eu tinha uns 6, 7 anos na época. Então, ali, a política, essa questão da principalmente da política municipal, ela sempre esteve muito envolvida na minha vida, porque ela aconteceu numa época que meu pai virou prefeito e eu estava me formando ainda como pessoa mesmo, né, como cidadão. Então, acabou batendo esses dois mundos, onde eu sempre tive o privilégio de estar vendo, de estar vendo o trabalho do meu pai na época, e hoje também estar podendo estar trabalhando nisso e vendo quanto que é maravilhoso, quanto que é desafiador também, de uma maneira geral. Mas assim, não dá para dissociar as duas coisas também, não. Eu acho que a gente não pode só ser político, nem só ser humano, assim, sem ser um ser político. Então, quando eu consigo juntar esses dois mundos, assim, e apresentar isso principalmente para as pessoas me conhecerem, é que eu tô fazendo um bom trabalho. Eu vejo isso aí como sentido que eu quero apresentar para a população.
0: Nossa, Jair, até antes de fazer a nossa próxima pergunta, que eu esqueci de anunciar. 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Cara, eu lembro que em 2024, quando foi lançada a sua pré-candidatura como vice do NEL, surpreendeu muito a mídia, cara. Porque, assim, até então momento, poucos líderes e candidatos haviam feito essa opção no passado em Itaperuna. E, na realidade, também no passado, pegando de várias eleições, os vices sempre foram os que decretaram a derrota de muitos candidatos. Isso existiu. Sim. Na política do passado, inclusive na eleição até do seu pai. O vice que o Claudão, né, escolheu foi um vice muito questionado. Seu pai veio com o Elias Meib, fez aquela bela vitória daquele ano. E, cara, você teve que assumir uma responsabilidade muito novo. Assim como eu disse, você sempre foi considerado uma grande promessa da política. E entre vários nomes que eram cotados para estar ao lado do Emanuel Medeiros, o NEL, o seu nome foi escolhido, cara. Como surgiu e foi essa responsabilidade

0: na sua vida, Neto?
1: Então, eu acho que não tem outra explicação se não for para a parte do céu mesmo, assim. Porque deu tudo certo, no sentido de que, quando teve a eleição em 2024, eu havia conversado com a minha família também, no sentido de estar participando de frente, mas no sentido, às vezes, jurídico, administrativo, eu tenho formação em direito também, de estar ajudando o grupo, de uma maneira geral, assim, independente da função que eu fosse exercer, mas nada como candidato ali no primeiro momento. Então, desde a época das convenções, da montagem dos partidos, eu já estava participando ali junto com o grupo. Foi um grupo que surgiu muito pequeno também, foi o que me ajudou, porque eu consegui já mostrar um pouco da minha pessoa, no caso, assim, nem da parte política. Então, eu estava ali no dia a dia, juntando a galera, fazendo trabalho ali de formiguinha, e isso foi o que me deu uma estruturação para que eu conseguisse chegar lá. Assim, claro, foram feitos vários convites para políticos de carreira, pessoas, vereadores de mandato, vereadores que não tinham mandato, prefeitos que estavam em outra chapa também para juntar e formar uma chapa, mas não deu certo nenhuma dessas. E no dia da convenção, que era literalmente ali aos 45 segundos tempo, não tinha mais como formar, porque você precisava registrar a chapa. O próprio Neo pediu ali ao grupo, falou assim, eu gostaria de estar colocando o nome do Neto ali junto ao meu, e foi muito bem recebido. Eu agradeço muito ao grupo, que eu tenho um carinho imenso, assim, é um grupo muito especial. Foram, acho que 4 ou 5 partidos só que participaram da nossa chapa ali, da coligação, acho que foram 4. Então, assim, foi uma coligação muito pequena, na verdade, mas que trabalhou com muito afinco, com coração mesmo, e graças a Deus deu certo lá. E se não fosse o Neo também me dando essa oportunidade junto com o grupo, isso não teria acontecido, não.
0: Neto, a gente percebe que o primeiro ano da gestão Neo e Neto, ela foi uma gestão marcada por uma grande recuperação da saúde da nossa cidade, que até o então momento vinha sendo muito questionada pela população. Pessoas passavam horas na fila, pessoas com muita dificuldade de transferência, vieram muitas pessoas, infelizmente, até a óbito, né? E o primeiro ano da gestão de vocês foi marcado por uma grande reconstituição e grande reconstrução dessa saúde da população itaperonense. O ano de 2000, o atual ano que nós estamos, nós percebemos um ano onde que vocês já trabalham muito na infraestrutura de nossa cidade. Estamos vendo muitas ruas serem calçadas, obras em andamento. Qual é o próximo passo da gestão Neo e Neto?
1: Irlan, então, assim, eu acho que você foi muito bem ali, falou dos dois grandes desafios de uma forma mais direta que a população anseia, que é a parte da saúde, que é claro que você tem que dar uma atenção principal, você tem que dar a condição das pessoas terem uma saúde digna, uma saúde de qualidade. A gente sabe que até no melhor dos mundos ainda falta recurso, sim, falta condição. Infelizmente, tudo é muito custoso, é caro, o sistema é complicado de lidar também. Mas no ano passado a gente conseguiu muito dessa reconstrução graças à ajuda do governo do estado do Rio, que foi decretado estado de calamidade na saúde. Então, através do governador da época, o Cláudio Castro, e o deputado Jair Bittancourt, conseguiu colocar quase 50 milhões de reais na saúde de Itaperuna naquele momento de crise. Porque a saúde foi o cerne até da eleição. Acho que se todo mundo fizer, sim, uma retrospectiva, vai falar que foi o tema ali de maior repercussão dentro do nosso município, onde todos os políticos que estavam colocando seu nome em voga ali traziam soluções para a área da saúde, batiam na área da saúde também. Então, ela era o que a população de Itaperuna ansiava naquele momento. E o Neo, ele foi muito feliz, junto com o grupo ali, de dar principalmente uma atenção a essa área também, assim. E a gente não fala isso, assim, no sentido de que agora tá tudo bem. Não é isso, entendeu? Mas, assim, estava muito crítico, como você disse, assim. Eram números alarmantes que estavam na UPA, enfim, de transferência. Estava uma situação difícil, muitas transferências para Bom Jesus também, que a gente agradece muito também ao hospital de lá por ter nos ajudado nesse momento de dificuldade. Senão mais vidas ainda teriam sido ceifadas. Mas, assim, a gente conseguiu achar um rumo, conseguiu fazer parcerias muito fortes, conseguiu entender que a atenção primária, ela é essencial, mas que precisa de um investimento maior na UPA, precisa de um investimento maior em exame, em cirurgia. Agora, junto com esse consórcio também, é muito importante, porque num momento onde às vezes não tem uma transferência, porque às vezes não tem leito SUS também, isso acontece, é uma questão de ter ou não ter o leito. Então, quando você consegue, junto ao consórcio, colocar um paciente no particular, você está salvando uma vida.

0: Acho que essa é a política pública aplicada de uma maneira inteligente e eficiente. É quando você vê que não tem mais saída, mas você utiliza o recurso de uma forma certa para salvar uma vida de uma pessoa ali. É não deixar faltar remédio, é você, enfim, entregar dignidade no sorriso de uma criança, quando uma pessoa precisa fazer um atendimento odontológico. São muitas áreas, assim, o desafio é muito grande. Infelizmente, não tem dinheiro para tudo, mas eu acho que numa gestão séria você consegue ir equacionando para não deixar que o pior aconteça e ir evoluindo, entendeu? A gente fala assim, a saúde melhorou? Melhorou, mas precisa melhorar muito mais, a gente sabe disso. Ninguém aqui é inocente o suficiente para trazer informações levianas, mas o trabalho está sendo muito sério, junto com o Sário, secretário, com a Vera lá na UPA, com a Fátima no PU, são pessoas capacitadas, que estão em poderes, em posições à frente ali, que sim, sofrem desgaste do dia a dia, estão em áreas sensíveis, mas que estão entregando melhor para a população dentro da sua área de trabalho. Então, junto com o nosso líder, que é o Neo, a gente fica muito feliz de poder estar tentando levar as coisas para o lado certo, moralizar aquilo que foi perdido há um tempo atrás.
1: Nossa. Neto, você, diferentemente de muitos ex-vice-prefeitos de nossa cidade, que infelizmente nem sempre foram por decisões deles, deixando até claro que para não ser uma opinião equívoca da minha parte, mas você se destaca muito por ser um vice ativo no mandato. Nós vimos, assim, numa sequência quase de 10 anos dentro da cidade de Itaperuna, que os vices não tinham muita voz. Às vezes, as primeiras damas mandavam mais do que alguns vices. É uma realidade da nossa cidade. Quem me conhece sabe que eu não fujo de algumas realidades. E já você aparece no cenário de forma direta em todas as áreas do município. Em todas as pastas que ocupa, você está muito próximo também. Eu percebo tanto da Câmara Municipal também, você tem uma comunicação muito boa com os ocupantes, com os vereadores e também com todas as demandas da cidade. Qual é a área ou pasta que mais te proporciona você querer estar perto hoje, cara?
0: Então, assim, a prefeitura ela é muito grande, né? Assim, a administração pública ela é muito grande, assim. E só voltando nessa questão da atuação do vice, eu não posso deixar de falar isso, assim. Eu acho, a gente estava até falando um pouco antes aqui fora do ar, o quanto que eu sou abençoado e sortudo de hoje estar numa posição que o meu prefeito já teve. Então, isso me dá uma tranquilidade de que o meu trabalho, ele já teve no lugar que eu tô, tem o sentimento que eu tô tendo, ele já teve também. Então ele consegue ter uma sensibilidade maior de abrir portas, e o Neo nisso, assim, eu até brinco com ele, que ele abre porta até demais pra mim, assim, que eu falo que às vezes é um local dele, mas ele faz questão, onde ele vai, ele menciona, ele me dá oportunidade de tomar decisões, que é uma coisa, assim, que me ajuda muito também, que faz com que eu também coloque meu nome à disposição da população, porque, querendo ou não, é a minha primeira aparição em um cargo público. Então, assim, eu entrei nela num local que muitas vezes muitas pessoas demoram 20, 30 anos para conseguir ali chegar, e graças a Deus eu consegui de uma forma muito rápida. Mas, assim, sem eu ter também a confiança das pessoas que estão à minha volta ali, eu não vou conseguir manter essa estrutura, e o Neo me proporciona isso. Ele me dá liberdade de trabalhar, de dar a minha opinião, de participar ativamente, de conversar com o secretariado, de dialogar com a Câmara de Vereadores, de ter abertura com eles, de me desgastar também, que eu acho que é uma coisa importante, porque também a gente não pode viver num mundo só de alegria e fantasia. A política também é embate, ela também é desgaste. Então isso tudo está me fazendo enxergar a realidade de uma forma mais nua, crua e verdadeira, que eu acho que é isso que a população quer, um político que dialogue de forma verdadeira, que explique o porquê das coisas estarem acontecendo. Muitas vezes pode estar desagradando, mas quando a gente mostra o porquê das coisas estarem acontecendo, isso tudo, acho que acalma, e a gente vai conseguir, numa conversa entre todas as instituições, os entes ali, chegar num consenso e na melhor solução. Então, nisso, eu tenho muita tranquilidade, agradeço muito ao Neo de me dar essa liberdade. E as áreas, assim, elas são infinitas. Assim, a gente fala que se você não está tendo problema no seu dia a dia, que você não está trabalhando.
1: Sim, prefeitura, verdade.
0: Na verdade, é isso. Então, assim, a gente está ali, é um time muito bacana de secretário que a gente tem, secretários muito qualificados, que estão ali no dia a dia dando o melhor deles, assim. Não vai dar para agradecer todos, porque são muitos, assim, mas, assim, é um grupo unido, é um grupo que o secretariado também tem muita autonomia para fazer o seu trabalho técnico, porque é importante. A gente está ali à frente da cidade, o Neo principalmente, mas são áreas técnicas. A gente não sabe de legislação ambiental, de uma defesa civil. Então, são coisas ali da própria área da saúde, da educação, que tem leis específicas.

0: políticas, a gente tem que ouvir quem tem capacidade. Então, assim, o Neo dá essa liberdade a eles também, assim. Mas no dia a dia, o Neo, ele é muito... Eu vejo, ele gosta muito da parte de infraestrutura, ele está sempre na rua, conversando com a população. A área da saúde também, ano passado, ele se dedicou de frente ali, junto com o secretário Sávio, que eu mando um abraço para ele também. E, então, eu fico muito ali mais voltado até para secretarias que funcionam no prédio ali. Eu estou muito junto ali da secretária Amanda, na assistência social, que faz um trabalho maravilhoso com toda a sua equipe também. É um trabalho ali de muita sensibilidade, tem que ter muita jogo de cintura, no bom sentido ali, para você entender a realidade, os anseios de quem muitas vezes está tá vulnerável. Então, assim, a Amanda está conseguindo, junto com a equipe de toda assistência, todos os servidores, que eu estou no dia a dia muito com eles ali, eu estou muito perto, e da educação também, com a secretária Alice também, participo ali. É uma luta diária muito grande também, é um município com mais de 8 mil alunos, não é fácil, são várias escolas em zona rural, então esse dia a dia, assim, ele é complicado, mas, assim, volto a dizer, os servidores são maravilhosos, eles fazem o nome da nossa educação forte a cada dia, junto com a secretária, com toda a sua equipe lá. Então, essas duas áreas, eu acho que são as áreas que eu no dia a dia estou mais presente, que é a assistência e a educação.
1: Neto, um dos temas mais debatidos no último ano, e, assim, ele começou também tendo grandes debates no início desse ano também, graças a Deus, nós podemos dizer que devemos estar numa média de uns 30 dias sem um óbito em Itaperuna pela criminalidade, né? Mas um dos temas mais debatidos no último ano, até então momento, foi a segurança pública de nosso município. Como vocês, assim, enfrentaram esse momento, cara? A visão de vocês da prefeitura?
0: Sim, ali foi, pegou no... Acho que o baque foi durante também ali o começo da nossa gestão ali. Não, acho que até no final de 2024 já estava tendo um pouco
1: sim,
0: disso.
1: Sim, sim.
0: Mas o bom mesmo foi no ano passado e que está acontecendo esse ano também. E é uma situação muito complexa, assim, porque a gente fala que para você realmente tratar, assim, você conseguir, você tem que juntar todo mundo. A gente está participando de muitos fóruns, debates, indo no, nos conselhos, assim, e a gente vê que precisa de uma participação não só do poder público municipal, como do poder público estadual, do poder público federal, das instituições, da igreja, enfim, de todo mundo unido para conseguir derrubar e acabar com essa criminalidade alta que está acontecendo no nosso município. E é um desafio muito grande. A gente fica muitas vezes triste, assim, de não conseguir dar uma resposta tão rápida quanto deveria. Mas, assim, o NEO já está desenvolvendo, ele está trazendo a questão do monitoramento, já está em fase de implementação aqui também, assim. Muito em breve a gente vai ter também essa segurança, que a parte de tecnologia, ela é muito importante também. Enfim, a gente conversa muito com o governador também para a questão do efetivo, de um efetivo maior aqui no Noroeste, porque muitas vezes ele acaba deixado um pouco de lado frente aos grandes centros, então um efetivo. A questão de segurança presente, ela estava muito bem encaminhada aqui no nosso município também. O local já tinha sido escolhido, já estava tudo bem implementado, mas com essa mudança de governador também deu uma atrasada muito grande, o que atrapalha e dificulta um pouco muito... É um pouco o nosso trabalho também, assim, mas não quer dizer que não vai chegar. Só deu uma atrasada naquilo que já estava numa fase até mais avançada de implementação. Mas, enfim, e da parte da prefeitura também, porque eu falo isso, a gente não pode pensar só no curto prazo, não é só agora. A função principal da prefeitura, eu acho, assim, também, é formar um cidadão de bem. Eu acho que, assim, essa é a política pública para você diminuir a violência, é você investir na educação, é você investir na cultura, no lazer, no esporte, porque aí você forma um cidadão de bem, você dá oportunidade para aquela criança que muitas vezes vai buscar uma identificação, uma oportunidade no mundo da criminalidade, você tira isso dela, você deixa ela sonhar, você dá o direito dela de ter uma profissão digna, de mostrar qual é o caminho a ser seguido. Aí entram as instituições religiosas também, que eu acho que fazem um trabalho brilhante em nossa cidade também, mas a gente precisa também dialogar mais, estar mais junto, como população também, assim, itaperunense, que cada um, eu sei que todo mundo se ama, então a gente precisa estar unido nisso. Então, a curto prazo, eu acho que essa questão do efetivo, do monitoramento, segurança presente ajudando também, e a longo prazo são políticas públicas na área da educação, na área da cultura, do esporte, é oportunizar os jovens a terem um futuro melhor.
1: Neto, você é muito novo ainda, teve que, como eu disse numa das perguntas anteriores, você teve que assumir uma grande responsabilidade na sua carreira.
0: Sim.
1: E na visão de muitos analistas políticos, comentaristas, você ainda seria uma grande promessa para o futuro, só que teve que se tornar uma realidade.

0: e tem sido uma realidade muito positiva para o nosso população. Hoje eu estava até com um grande jornalista peruano e falava assim, rapaz, eu vi poucos políticos como o Neto que tem uma comunicação tão boa com a população. A população gosta de você demais. É uma grande verdade. E até onde, cara, a gente pode esperar o Neto chegar na política?
1: Então, assim, eu falo isso porque hoje eu participo de um. Eu não tô aqui pelo sonho pessoal do Neto. Isso aí eu falo abertamente no coração de cada um de vocês. Isso aqui é muita participação de um grupo, entendeu? Assim, é um grupo político. O Neto não está aqui sozinho. Foram pessoas, a população que acreditou, que colocou o Neto lá. Eu tenho a figura do deputado Jair Bittencourt, a figura do prefeito Nel, como as lideranças também. E assim, eu estou trabalhando. Eu acho que a melhor resposta, o futuro, ele vai tá presente para quem trabalha hoje, no presente. Então, assim, eu tento fazer o meu melhor agora, mostrar o meu trabalho agora, dialogar com a população agora para que me abra portas no futuro, assim, de coração. Eu não tenho hoje uma visão de que eu terei que ser isso, serei aquilo. Não, eu gosto de fazer o melhor hoje para tentar tá entregando o mais rápido possível para a população que me deu essa oportunidade de estar aqui, que me confiou o voto aqui. Então eu penso nisso assim. Agora, o que o grupo decidir, eu tô aí, tô disponível também, assim. Vou continuar me dedicando, dando o meu melhor, mas eu falo de coração, sou muito apaixonado pelo que eu faço junto ao NEL, com todos os secretários. Eu acordo, eu durmo feliz, pensando aqui em desenvolver política pública e fazer o melhor para o município.
0: Ótimo. Neto, até antes de fazer minha próxima pergunta,
1: claro,
0: Nós temos que deixar um acordo que nós ainda vamos jogar futebol junto.
1: Tirar um olé.
0: O Real Mar vai ser meu testemunho e vamos te dar um chapéu no campo. Brincadeira, gente. Aqui, Neto, cara, agora uma pergunta assim que ela é muito interessante, por quê? Por mais que você seja oriundo de uma família, é filho de quem você é, um dos maiores nomes da história da política peruense, filho de Jair Bittencourt. O sistema político, ele assusta muito.
1: Muito.
0: E eu já vi pessoas terminarem os seus mandatos até com depressão.
1: Sim.
0: E você, como um jovem, teve que ocupar uma posição tão cedo. Qual é a maior experiência que você traz até esse momento agora, cara?
1: Eu converso isso muito com meu pai, assim. Meu pai já é um político experiente, então, assim, graças a Deus, tanto ele quanto o Nel. Eles têm muito tempo de carreira. Eu acho que o Nel hoje, ele de forma consecutiva, é o político mais antigo do município, né? O Nel tá em mandato desde 2000. O meu pai começou em 2004, mas ele já tinha sido secretário. Então, assim, eu tenho duas figuras que trabalham há muito tempo na política, assim. E meu pai fala, cara, o principal é cabeça boa. Ele sempre usa essa expressão, você tem que ter a cabeça boa, que é no sentido de estar sempre calmo, de estar sempre pensando de forma fria, no sentido de que não adianta se desesperar, porque terão dias bons e dias ruins, assim.
0: Sim, com certeza.
1: Mas pra gente conseguir desviar dos problemas, equacionar os problemas, a gente precisa estar bem mentalmente, assim. Então eu acho que essa é o que eu mais peço, assim, no meu dia a dia. Quando eu acordo, quando eu oro, eu falo assim, meu Deus, que eu esteja são, que eu esteja bem, para estar fazendo o melhor para a população, assim. Porque quando você para, você pensa e você raciocina para fazer, as coisas tendem a ser melhores, elas saem melhores, entendeu? Assim, e é claro, assim, você vai ter dias ali que você tá nervoso, que você tá estourado, que você tá triste, que você tá feliz, como todo mundo. Eu acho que nessa rádio mesmo aqui, tem dia que você vai estar dando entrevista bem, tem dia que você vai estar para baixo, entendeu? Todo mundo ali é ser humano. Mas tem que entender que a gente ali está servindo ao público, né? É servidor público. Então você tem que estar sempre pensando na população. Eu falo isso. Quando você coloca a população em primeiro lugar, por mais que a sua decisão seja certa ou seja errada, eu acho que você dorme tranquilo, entendeu? Assim, quando você coloca o próximo à frente, quer fazer as coisas para a melhoria dos outros, pode ser que no final você avalie e fale assim, não foi aquilo que eu imaginava. Mas você está com seu coração tranquilo, que você está tentando ajudar a população, que você está olhando para o próximo. E eu tenho isso como mantra, assim, entendeu? Todo dia eu acordo e falo assim, meu Deus, que eu ajude o próximo, independente do que aconteça ali, porque eu estou numa posição disso. E eu tento pregar isso para todo mundo que trabalha hoje na prefeitura também. A gente muda a vida de muitas pessoas. Pode ser que as pessoas não falem isso, não explanem isso diariamente. Mas se a gente tiver internalizado isso no nosso coração, eu tenho certeza que a gente vai ser muito feliz no que a gente está fazendo.
0: Nossa, com certeza. Neto, a gente percebe que

0: E muitos mandatos, melhor, muitas gestões começaram muito bem, mas no meio delas tiveram muitas turbulências, problemas, cassações. A gestão de vocês tem sido muito elogiada pela população. Nunca vai ser uma gestão perfeita, isso
1: Sim.
0: nunca, infelizmente, vai existir. Mas tem sido uma gestão muito elogiada pelos passos que vocês têm dado, pela conduta que você, juntamente com o Nel, tem tomado. Qual é o legado que você pretende, ou que é um desejo do seu coração, deixar ao final desse ciclo?
1: Assim, o pessoal, meu, assim,
0: Sim.
1: eu falo assim, que eu acho que grandes políticos, eles fazem políticas que, independente de quem tiver no mandato, aquilo lá vai continuar. O meu maior desejo é esse. É você desenvolver política pública que ultrapassa o seu nome e a sua gestão. Eu acho que quando você deixa coisas concretas que vão perdurar para sempre ali, em benefício da população, você está fazendo política de maneira correta. Eu enxergo esse como o caminho mais forte ali, de você conseguir fazer as coisas, de realizar as coisas, que aí não, até o mal intencionado, ele não vai ter coragem depois de modificar aquilo, porque deu certo, entendeu? A gente pode usar aí da época do Pérez, você pega, por exemplo, o Dentinho Feliz. Ele funciona até hoje.
0: Sim.
1: É uma política pública que foi aplicada, que foi vista que as crianças precisavam de um atendimento e que depois meu pai, quando foi prefeito, também deu condição. E assim, qualquer prefeito, ninguém, quem vai ser o louco que vai ousar de acabar com uma
0: Não tem
1: coisa que dessa
0: como.
1: que dá certo? Não, então, assim, quando você desenvolve coisas que a população enxerga aquilo e vê que passa da barreira de ser uma política do político tal e é uma coisa da população, isso aí eu vejo como uma das políticas mais bonitas que você pode fazer. E é o que eu desejo, que a gente deixe políticas que perdurem eternamente.
0: Neto, tem nossa última pergunta. Você ainda é um rapaz muito jovem. Você
1: Sim,
0: pode falar a sua idade para a
1: eu tô
0: população?
1: com 28.
0: Gente, olha só. Assim, muito novo ainda, com já um presente brilhante, mas que ainda podemos dizer com um futuro muito promissor ainda. E a nossa cidade só tem a agradecer em ter uma joia como você aqui. Qual o recado, cara, que você deixaria hoje para um jovem, cara? Que sonha um dia ainda ingressar na política? Porque tem muitos jovens que não se interessam por
1: Sim,
0: política. A juventude,
1: ah.
0: infelizmente, tá nem aí às vezes para política, mas tem muitos jovens que ainda sonham
1: Sim.
0: ainda em trilhar o caminho político, iniciar uma jornada. Qual o sonho que você deixaria, ou melhor, o recado que você deixaria para eles, cara?
1: Então, assim, hoje, desde 2024, assim, quando eu comecei na caminhada, a gente vê que realmente, assim, não é um número que condiz com a porcentagem da população itaperunense, assim. São muito poucos candidatos jovens, assim, abaixo, vão botar aí dos 30, 35 anos até, ousa dizer, que dão a cara para tentar entrar nesse meio. E depois que eu tive junto ao Neo lá disputando a eleição, eu entendi o porquê, assim. É muito difícil. É difícil porque o próprio sistema político, ele massacra muitas vezes o jovem, assim, ele não dá oportunidade, ele descredibiliza muito o jovem, e que é muito ruim. Então, assim, eu acho que o principal conselho que eu daria é sendo até hipócrita, porque eu não vim do mesmo lugar que eles, assim. Meu pai é deputado, eu vim de uma outra realidade ali, então para mim é muito mais fácil. Eu tenho noção disso também, eu não sou ingênuo de falar assim, ah, eu saí do mesmo lugar de um jovem que não tem na casa dele um político, que não tem alguma questão política muito perto. Não é a minha realidade. Eu vim de uma casa de políticos que me abriram portas com muito mais facilidade, mas tiveram pessoas que caminharam ao meu lado ali, candidatos da minha idade, que foram massacrados, no sentido assim, da descredibilização do trabalho deles, de próprios outros candidatos partirem para cima de uma maneira não muito ética nem moral em cima deles, assim também. Então eu acho que de uma forma. De coração, eu falo assim, não desistir. Eu não acho que vai ser um mar de rosas, principalmente o primeiro contato, mas tem que persistir. Eu falo isso porque o meu pai começou muito novo também, assim. E começou, diferente de mim, ali, aprendendo no dia a dia, às vezes brigando, levando às vezes algum esporro, fazendo alguma questão, mas estava lá. E ele conseguiu chegar lá, assim, e hoje ele é uma realidade, ele é um expoente no estado. Mas assim, eu acho que o jovem, ele tem que ter noção de que não é um mar de rosas, a política não é só a parte boa, muito pelo contrário, o dia a dia é muito difícil. Mas assim, a gente precisa de renovação no sentido de ter pessoas novas com ideias novas, trabalhando em prol da população de Itaperuna, assim. E eu não falo assim no caso de que precisa de ser um vereador ou ser um prefeito, não, de figuras assim, de expressão em todas as áreas, entendeu?

E que a população também, isso é um apelo que, a gente que eu faço, é que muitas vezes a gente fala assim, ah, tem que dar oportunidade aos jovens, mas a gente mesmo não dá. Aí quando o jovem ele tá pedindo oportunidade, não credibiliza ele, não, sim, dá atenção ao que ele fala. Então, assim, é um mundo que a gente precisa. Claro, hoje o Neto está aqui, tem pessoas na nossa administração jovens que estão em posição de destaque, mas precisa de mais essa questão...

0: não, mas a gente tem que deixar tentar também trazer essa nova mentalidade. Não é possível, né, que pessoas de 30, 20 anos que têm uma outra visão de mundo, uma outra cosmovisão de um mundo mais interativo, de um mundo mais líquido, de um mundo mais moderno, eles não têm essa parcela de contribuição dentro da administração pública, dentro da nossa sociedade, entendendo as dores, muitas vezes, do que é arrumar um primeiro emprego hoje em dia, do que é você estudar, fazer uma faculdade hoje em dia. Então, assim, são várias áreas que muitas vezes uma pessoa hoje de 50, 60 anos não tem condição nem propriedade de fala mais. Então, acho que precisa desse espaço, porque precisa. A democracia é isso. Acho que todo mundo tem que ter espaço, todo mundo tem que ser representado dentro do ambiente. E tá perdendo uma cidade grande. Assim, o que me assusta um pouco mais é isso, assim. A gente tem local para representações diferentes, representações que mostram vários quadros da nossa cidade, várias realidades da nossa cidade, que lutem por direitos diferentes da nossa cidade. Eu acho que isso que faz uma cidade ser incrível, ser bonita, entendeu? Essa diversificação. E eu acho que a juventude, isso que é o conselho que eu dou. Acreditem, não vai ser fácil, é muito penoso, mas, cara, a pessoa que faz isso de coração, que quer isso mesmo, ela vai ver que vale a pena no final das contas. A gente fica irritado, mas é muito legal.
1: Tem um comentário antes de terminar a nossa entrevista, Neto. Essas considerações finais. Eu lembro da... Por mais que a gente tenha pouca diferença de idade, eu tô em 31. Você faz 29 esse ano, né? Eu lembro da vitória... Por mais que eu era muito novo, mas eu sempre acompanhei política desde muito novo, da vitória do seu pai, cara. Sim. Quando ele venceu. Ele era muito novo, né?
0: Ele foi o prefeito até hoje mais novo da história. Tinha 33 anos, né?
1: Eu lembro quando a pré-campanha ele começou, acho que um ano antes, e fez um adesivinho assim, ó. É bom já ir se preparando. Uhum. Um adesivinho verde. Eu lembro até hoje, como se fosse minha mente... Eu olhando pra você frente a frente aqui... E naquele dia daquela vitória, poxa, ele venceu nada mais nada menos do que o Claudão, né, cara? Sim. E era assim, foi um fato inédito. Aquela vitória contra o Claudão e a Avenida Cardoso Moria naquele dia, ela bombou, cara. Sim. As juventudes todas gritando nas rádios, ia lá entrevistar. Sim. Foi um grito pro juventude, esperança. E anos depois, né, cara, você traz essa mesma esperança pra muitos jovens.
0: Eu acho que a palavra é essa, é esperança, assim. Muitas pessoas... Elas dão um carinho a mim na rua, quando eu paro para conversar, não pelo que eu fiz, assim, muito é a questão da esperança mesmo, de entender que pode ser uma renovação. Claro, eu tô muito atrelado ao Nel, ao deputado Jair Pitanku, porque faz parte do meu grupo também. Mas isso não quer dizer que eu também não trago um pedaço de contribuição da minha realidade, da minha faixa etária, do que eu enxergo de mundo.
1: Sim,
0: também.
1: Com certeza.
0: Assim. Então, assim, isso está sendo muito legal, as pessoas estão enxergando isso com muito carinho até hoje também. Assim, eu sou um cara que super aceito crítica, eu acho que a crítica ela é muito válida, ela faz a gente crescer, ela faz a gente viver uma realidade que muitas vezes a gente está cercado por pessoas que só estão falando bem e a gente precisa ouvir verdade. Então isso tudo, assim, graças a Deus, eu tô tentando ter a maturidade de entender que isso é uma vida vivida pro próximo, uma vida que a gente a cada dia tem um desafio muito grande, que as coisas são difíceis de acontecer. Eu falo com o secretariado lá, se tá fácil a gente tá trabalhando errado, é uma das minhas frases que eu mais falo. Se tá muito fácil é porque que as coisas estão erradas, porque não pode ser fácil, entendeu? É um desafio muito grande, como um desafio grande na nossa vida ele vai ser fácil, vai ser superado de uma forma fácil, então não pode ser. E tem que ter muito cuidado, muita responsabilidade, a gente entender que basta um erro para colocar muitas coisas a perderem também, e é colocar Papai do Céu na frente, é ter Deus no coração, é ter união no grupo, é explicar a população de uma maneira verdadeira o porquê das coisas estarem acontecendo ou não. E assim, eu acho que quando todo mundo caminha em benefício de Itaperuna, as coisas funcionam. Eu acredito muito nisso.
1: É isso aí, Neto. Neto, desde do fundo do nosso coração, nós queremos agradecer essa participação sua aqui. Deus abençoe você, sua família, todos os seus passos. Continue sendo essa gestão maravilhosa que vocês têm feito, cara.
0: Alan, muito obrigado. Obrigado a todos os ouvintes da 104. É um prazer imenso estar aqui. Agradecer a toda a população de Itaperuna por todo o carinho, por toda a confiança que vem depositando nesse um ano e meio de governo também. São muitos desafios. A gente erra, a gente acerta, mas a gente está fazendo o melhor que a gente pode para a população. Muita novidade está vindo aí também. A gente sabe que é um ano eleitoral, então as coisas costumam dar certa modificada, mas enfim, o Nel, com toda a sua humanidade, com todo o seu carinho, essa sua percepção do que a população anseia, ele está fazendo melhor para a população. Então a gente tem um líder, a gente tem um deputado que é muito atuante aqui na nossa cidade também, que nos momentos

0: principalmente desespero, coloque seu mandato à disposição para arrumar maquinário, para arrumar dinheiro para a saúde, para lutar junto ao governador lá pelo interior do estado do Rio de Janeiro. Então isso tudo nos dá tranquilidade e força para continuar trabalhando.
1: É isso aí. Itaperuna, vou fazer agora o sorteio rapidinho para a gente terminar o nosso programa. E no final vou deixar a musiquinha da juventude com vocês. Você vai ser sorteado hoje, vou te dar essa honra, pelo vice-prefeito da nossa cidade, Neto. Pode escolher, deixa você anunciar aí. Você vai ganhar um gás do Nacional Gás. Só depois mandar mensagem, vou estar te direcionando para o Nacional Gás. Pode falar, Neto.
0: Marcelo Lima, da SEAB.
1: Marcelo Lima, do bairro SEAB. Falando isso, quero agradecer, gente, para terminar agora. Todas as participações, vem participações de todas as partes da cidade, SEAB, Aeroporto, Boa Fortuna, Vinhosa, que Deus abençoe cada um de vocês. Próximo sábado vou estar aqui 1h da tarde. Aquele abraço, Deus abençoe, gente. Excelente tarde.

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1: Os que esperam no Senhor renovarão as suas forças. Meu irmão, espera em Deus e vai dormir em paz.

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0: Valeu, um beijo. Uma salva de palmas bem forte pra esse querido
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0: federal que movimentaram o país no dia de hoje. Olá, boa noite.
1: Boa noite para você que nos acompanha em todo o país.
0: Terça-feira, 19 de maio de 2026.
1: Vamos ao destaque do dia. Nova etapa do Move Brasil.
0: Anunciados 30 bilhões de reais em crédito para taxistas e motoristas de aplicativo financiem a compra de carros novos a juros mais baixos. Vanessa Casalino.
2: Com Move, táxis e aplicativos, vai ser possível comprar carros novos de até 150 mil reais, alinhados com a sustentabilidade.
1: Governo do Brasil também moderniza e simplifica regras para quem utiliza motocicletas como ferramenta de trabalho.
0: E ainda já estão valendo as novas regras para a contratação de consignado do INSS.
1: Agora, o beneficiário que solicitar empréstimo terá que validar a operação por meio de biometria facial. Raquel Mariano.
3: Para combater fraudes no sistema do INSS, estão em vigor as regras atualizadas para aposentados e pensionistas contratarem empréstimos por meio do site ou aplicativo do Instituto.
0: Proteção a crianças e adolescentes.
1: Política Nacional de Prevenção e Combate ao Abuso e Exploração Sexual agora é lei.
0: A medida prevê atendimento especializado às vítimas e às famílias e o fortalecimento das redes de assistência.
1: E você vai saber mais na Voz do Brasil sobre o combate à violência no ambiente digital.
0: Hoje na apresentação, eu, Luciana Vasconcelos e Luciano Seixas.
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0: Motoristas de aplicativo e taxistas poderão comprar veículos novos em condições facilitadas.
1: É o Move Táxis e Aplicativos, programa lançado hoje pelo governo do Brasil em evento em São Paulo.
0: O programa vai financiar carros de até 150 mil reais e, entre as vantagens, juros mais baixos e carência de 6 meses.
1: Também foram anunciadas medidas para os trabalhadores que usam motos em suas atividades.
2: O corre dos motoristas por aplicativo é todo por conta do trabalhador. Manutenção, aluguel de carro, veículo econômico para fazer o dinheiro render, é o que explica o motorista por app, Leandro Cruz.
4: Hoje o nosso trabalhador, ele trabalha 115 horas só para pagar o veículo. Está trabalhando para pagar agiota, para pagar carro, para pagar oficina, porque os carros estão sucateados.
2: 30 bilhões de reais em linha de crédito para financiamento e manutenção de veículos e capital de giro. É o total de recursos do programa que vai beneficiar os motoristas que trabalham e assumem riscos sem a proteção da CLT. Crédito concedido a juros mais baixos e que vale também para taxistas. Com o Move, táxis e aplicativos, vai ser possível comprar carros novos de até 150 mil reais, alinhados com a sustentabilidade. Veículos flex, híbridos flex, elétricos ou exclusivamente movidos a etanol e de montadoras habilitadas no programa Mover. Para acessar os motoristas por aplicativo, tem de ter cadastro ativo há pelo menos 12 meses e ao menos 100 corridas no mesmo aplicativo. Para os taxistas, basta estar registrado em atividade e toda a economia sai ganhando, como destacou o vice-presidente Geraldo Alckmin.
5: Vai ganhar com isso o emprego, a indústria automotiva fabricando e vendendo veículos, o comércio, as concessionárias, movimenta a economia, ganha o consumidor com segurança automotiva.
2: Além do crédito, novas regras para modernizar e simplificar a rotina de mototaxistas, motoboys e entregadores sobre duas rodas, incluindo o fim da obrigatoriedade do curso de motofretista. Explica o ministro da Secretaria-Geral da Presidência da República, Guilherme Boulos.
6: A medida provisória hoje, ela vai acabar com a obrigatoriedade do curso do motofretista, com a obrigatoriedade da placa vermelha e com a obrigatoriedade do mínimo de 21 anos para trabalhar de motofrete.
2: Para o presidente Lula, um Move, táxis e aplicativos vai melhorar a vida, principalmente daqueles que hoje alugam veículos para poder trabalhar.
7: É o seu patrimônio que vai sobrar para o seu filho, que vai sobrar para sua mulher, que vai sobrar para sua filha.

0: que você pode vendê-lo a hora que você precisar vender para mudar de profissão. Essa a diferença.
1: As linhas vão estar disponíveis a partir do dia 19 do mês que vem via BNDES. Para os homens, juros de 12,6% ao ano. Para as mulheres, 11,5%. A primeira parcela só daqui a 6 meses. Reportagem Vanessa Casalino.
2: O setor da construção civil é um dos motores da economia brasileira.
3: Além de movimentar a indústria e o comércio, ele gera milhões de empregos e ajuda a reduzir o déficit habitacional no país.
2: Durante a abertura do encontro da construção civil, o Minha Casa Minha Vida foi destacado pelo presidente Lula.
4: 2.840.000 contratos imobiliários foram assinados entre 2023 e março deste ano pela Caixa Econômica Federal. E o programa Minha Casa Minha Vida já representa mais da metade dos lançamentos e vendas de imóveis no país. Durante o Encontro Internacional da Indústria da Construção, que reuniu empresários e governo em São Paulo, o presidente Lula destacou os avanços do programa e os impactos do setor para o país.
0: 171 mil contratos do Minha Casa Minha Vida, FGTS, apenas no primeiro trimestre de 2026. 93% mais do que no mesmo período de 2023. A Caixa tem uma carteira de crédito imobiliário de 966 bilhões e 200 milhões. Isso significa 7,2% do PIB brasileiro, 68% do total do mercado imobiliário nacional.
4: O ministro das Cidades, Vladimir Lima, destacou que o programa Minha Casa Minha Vida fez o Brasil atingir o menor déficit habitacional da série histórica, caindo de 10% na década de 1990 para 7,2%. Isso significa que mais pessoas possuem casa própria e moram em locais com qualidade de vida.
5: O programa Minha Casa Minha Vida se transformou num programa que ele traz inclusão social. E mais do que isso, é mais do que tijolo, é mais do que cimento. Ele gera emprego, ele gera renda, ele inclui as pessoas, ele traz dignidade, ele traz qualidade de vida para as pessoas.
4: A cooperação mútua movimenta anualmente cerca de 800 bilhões de reais na economia nacional, entre recursos públicos e privados. Esse montante consolida a articulação entre o governo federal e a iniciativa privada como uma das principais forças de desenvolvimento do país. O programa Minha Casa Minha Vida já conta com mais de 300 bilhões de reais em investimentos. Além da construção de moradias, os recursos também são destinados a obras de saneamento, urbanização e mobilidade urbana. Reportagem Dimas Soldi.
3: A abertura da Marcha Brasília em defesa dos municípios foi realizada hoje na capital do país.
2: O vice-presidente Geraldo Alckmin participou e falou sobre a importância de descentralizar políticas nacionais para fortalecer os governos locais.
3: E ainda ressaltou as políticas do governo do Brasil para atender os municípios brasileiros.
6: É a 27ª edição da Marcha dos Prefeitos, que este ano trouxe para Brasília mais de 15 mil gestores locais. O encontro promovido pela Confederação Nacional de Municípios é um dos maiores eventos municipalistas da América Latina e tem como tema o Brasil que dá certo nasce nos municípios. O vice-presidente Geraldo Alckmin participou da abertura e falou sobre a importância do movimento, que há quase 3 décadas é uma das vozes da sociedade brasileira.
7: A marcha dos prefeitos é a marcha do municipalismo, num país que é o 5º maior país do mundo, com 5.569 municípios. É fundamental descentralizar, fortalecer governo local, onde as pessoas vivem, o governo local enxerga os problemas porque convive com eles, sente as suas necessidades.
6: A Marcha dos Prefeitos é realizada anualmente. O evento vai até dia 21. Próxima quinta-feira, prefeitos, vereadores e autoridades vão discutir temas de interesse dos 5.569 municípios brasileiros. Reportagem

0: Beatriz de Holanda.
1: Mais 262 famílias nos municípios de Juiz de Fora e Ubá, na Zona da Mata de Minas Gerais, receberam a parcela única do Auxílio Reconstrução nesta terça-feira.
2: O benefício, no valor de R$ 7.300, é destinado a moradores que tiveram perdas materiais devido às chuvas que atingiram a região no fim de fevereiro.
1: De acordo com o Ministério da Integração e do Desenvolvimento Regional, até agora, 3.093 famílias afetadas pelas chuvas já foram atendidas com esse auxílio.
2: Nos empréstimos consignados para beneficiários do INSS.
1: Novas medidas de segurança e aumento do prazo para pagamento da dívida são algumas das novidades que começaram a valer a partir de hoje.
3: Para combater fraudes no sistema do INSS, estão em vigor as regras atualizadas para aposentados e pensionistas contratarem empréstimos consignados por meio do site ou aplicativo do Instituto. A partir de agora, será necessário validar a operação por meio da biometria facial, como explica a presidente do INSS, Ana Cristina Silveira.
4: Após solicitar o crédito junto ao banco, o beneficiário recebe a proposta no aplicativo Meu INSS com status pendente de confirmação e tem até 5 dias para confirmar a operação por reconhecimento facial.
3: O prazo de pagamento do empréstimo também foi ampliado para 108 meses. Com essa medida, quem possui consignado do INSS terá um ano a mais para quitar a dívida, além de poder começar a pagar a primeira parcela após 3 meses do contrato. A presidente do INSS explica também as mudanças nas margens dos empréstimos.
4: Parte da margem do empréstimo reservada ao cartão benefício e ao cartão consignado poderá ser utilizada para a contratação de empréstimos consignados, observando o limite global de 40% para benefícios previdenciários e 35% para benefícios assistenciais.
3: Na avaliação do presidente da Associação dos Aposentados e Pensionistas de Volta Redonda, no Rio de Janeiro, Geraldo Vida, essas mudanças vão trazer mais segurança para um público que sofre tentativas constantes de golpe.
5: Olha, eu tenho certeza.

0: de brecha que o governo fez para beneficiar as pessoas e que está acabando se prejudicando, porque as fraudes são muito frequentes e são muito grandes e perigosas.
1: Caso a biometria não seja confirmada, o empréstimo não será concedido. No site do INSS, na opção Extrato Empréstimo Consignado, será possível conferir os contratos aprovados. Com locução de Raquel Mariano, reportagem Graziele Bezerra.
2: Crianças e adolescentes contam com um novo mecanismo de proteção.
3: O governo do Brasil oficializou hoje a Política Nacional de Prevenção e Combate ao Abuso e Exploração Sexual.
2: A medida foi publicada no Diário Oficial da União e visa garantir atendimento especializado às vítimas e famílias.
3: E ainda dá maior agilidade ao processo de responsabilização dos agressores.
4: O governo do Brasil oficializou nesta terça-feira a Política Nacional de Prevenção e Combate ao Abuso e Exploração Sexual da criança e do adolescente. A medida foi publicada no Diário Oficial da União por meio de portaria assinada pelo Ministério dos Direitos Humanos e da Cidadania. A política prevê atendimento especializado às vítimas e às famílias, fortalecimento das redes de proteção e integração entre os sistemas de saúde, assistência social, justiça e segurança pública. O texto também determina que os processos de escuta de crianças e adolescentes vítimas de violência respeitem os procedimentos previstos no Estatuto da Criança e do Adolescente, para evitar a revitimização. Entre os objetivos da iniciativa estão o combate à exploração sexual, a ampliação das ações preventivas e a responsabilização mais rápida dos autores dos crimes. A política também prevê campanhas permanentes de conscientização e ações educativas para enfrentar práticas culturais que naturalizam a violência sexual. A implementação será feita de forma articulada entre União, estados, Distrito Federal e municípios, com coordenação do Ministério dos Direitos Humanos e da Cidadania. Claudimário Carvalho, para a Voz do Brasil.
2: A proteção a crianças e adolescentes também passa pelo ambiente digital.
3: Se você tem menores em casa, sabe o desafio que é controlar o que eles acessam pelo celular.
2: Para ajudar nessa missão, uma das medidas já aprovadas pelo governo do Brasil aumentou a classificação do YouTube, que agora não é recomendado para menores de 16 anos.
3: A decisão levou em conta parâmetros como conteúdos de violência extrema, nudez e apologia ao uso de drogas.
5: A advogada Tatiana Costa é mãe do Matheus, de 10 anos. Ela conta que, como toda criança, ele tem demonstrado interesse crescente pelo ambiente digital, mas o acesso é por tempo limitado e com muita parcimônia.
6: Uma criança de 10 anos, ela não tem cognição para filtrar um vídeo que está passando no YouTube, porque são vídeos muito rápidos, com muita informação, muito colorido, muito ágeis, que a cabeça da criança não processa, não filtra aquilo que ela está vendo. Então, isso eu acho muito perigoso.
5: Para ajudar e proteger crianças e adolescentes de conteúdos inapropriados no ambiente digital, o governo do Brasil tem adotado uma série de medidas. No início deste mês, a plataforma de compartilhamento de vídeos, YouTube, foi reclassificada como não recomendada para menores de 16 anos, acima da indicação anterior de 14 anos. O secretário nacional de Direitos Digitais, Vitor Oliveira Fernandes, explica o que motivou a decisão.
7: Dentro dessa plataforma, tem crescido bastante conteúdos que vão de cenas de violência, tortura, mutilação, homicídio. Há muitos conteúdos que também envolvem consumo de substâncias lícitas e ilícitas, vídeos que mostram em parcerias de influenciadores com outros serviços que são serviços restritos para maiores de 18 anos, como, por exemplo, serviços de casas de apostas.
5: A classificação indicativa tem caráter informativo e é destinada a pais responsáveis e à sociedade em geral. O agente da Polícia Civil do Distrito Federal e chefe da seção de investigação de crimes cibernéticos contra crianças e adolescentes, Roberto Vitor, destaca os crimes mais comuns envolvendo menores no ambiente digital.
8: Por padrão, que mais nos preocupa enquanto polícia é uma espécie de aliciamento progressivo. É o acesso às crianças e adolescentes, a criação de uma cultura de segredo, e isso induz as crianças em erro para que elas, de alguma forma, sejam estimuladas a especificamente produzir conteúdo íntimo, fotos ou vídeos.
5: Além do YouTube, outras redes já haviam passado por ajustes na classificação indicativa. TikTok e Kawai, por exemplo, também foram reclassificadas para 16 anos. As mudanças fazem parte do Estatuto Digital da Criança e do Adolescente, sancionado pelo presidente Lula em setembro de 2025, com medidas voltadas à segurança online, proteção de dados, prevenção de riscos e responsabilização de plataformas por conteúdos ilícitos e práticas abusivas. Reportagem Gabriela Noronha.
2: E em tempos de telas, todo cuidado é pouco com crianças e adolescentes.
3: Para ajudar os responsáveis nessa missão, a população conta com um guia sobre o uso dos dispositivos digitais na infância e adolescência.
2: O guia orienta, por exemplo, sobre os riscos do uso excessivo de telas.
9: A estudante Esther Vitória de Almeida, de 13 anos, aprendeu na prática que a superexposição nas redes sociais pode ser perigosa. E depois de ser abordada por perfis suspeitos na internet, bloqueou a conta para que somente pessoas conhecidas tivessem acesso às suas postagens.
10: Muita gente muito mais velha começava a me seguir, começava a falar coisa, e é perigoso isso para quem não entende, né? Falei pros meus pais, cheguei a falar pra minha mãe, removi, mas eu acho que nem todo mundo tem essa mesma visão.
9: Dados do Comitê Gestor da Internet no Brasil apontam que 25 milhões de crianças e adolescentes acessam a internet no país. E 98% deles usam o celular para se conectar. Mais de 80% têm perfis em redes sociais. E de olho na segurança das crianças e adolescentes, a Bruna Bezerra, professora de artes da escola em que a Esther estuda, começou um projeto para que alunos tivessem um olhar mais crítico ao navegar no mundo digital.
10: Para eles estarem consumindo um conteúdo verídico, tá ali verificando também em relação às fake news, se aquele conteúdo de fato vai ser sadio, né, para o conhecimento deles, incentivando essa prática do bom uso.
9: E para ajudar pais, responsáveis e educadores nesta missão, o governo do Brasil lançou um guia sobre o uso dos dispositivos digitais na infância e adolescência. O documento orienta, por exemplo, sobre os riscos do uso excessivo dos aparelhos.

0: aparelhos, como atraso no desenvolvimento, sedentarismo e aumento nos níveis de ansiedade. O guia traz ainda informações sobre o tempo de tela adequado para cada idade. Crianças de 2 anos, por exemplo, não devem ser expostas a telas. Já para aquelas de 11 a 17 anos, a recomendação é de no máximo 3 horas diárias. O documento também reúne informações sobre a faixa etária ideal para cada conteúdo, direito à privacidade, educação midiática e uso pedagógico da internet e dos celulares. Ana Ungari Dalfobro, coordenadora-geral de Tecnologia e Inovação Básica do Ministério da Educação, explica a importância deste guia para a formação digital nas escolas.
1: Foi um material muito rico, construído pelo governo federal, com contribuição também da sociedade civil, e vem orientando muitas escolas a usarem ele exatamente como uma referência dentro desse tema de uso equilibrado das tecnologias digitais por crianças e adolescentes. Então foi um material pensado para as famílias, para os educadores, mas também para a sociedade de uma forma geral e para as empresas.
0: O guia de uso de dispositivos digitais está disponível na página da Secretaria de Comunicação Social do Governo do Brasil em www.gov.br/secom. Reportagem Graziele Bezerra.
2: E as políticas para a infância e juventude alcançaram 264 bilhões e 200 milhões de reais.
3: É o que aponta o relatório da Agenda Transversal Crianças e Adolescentes, divulgado pelo Ministério do Planejamento e Orçamento.
2: No total, cerca de 121 bilhões de reais foram destinados à primeira infância, com a melhoria de infraestrutura de creches e a construção de novas unidades.
3: Já os recursos para a educação de crianças e adolescentes chegaram a 60 bilhões e 500 milhões de reais. E a saúde alcançou cerca de 7 bilhões e 500 milhões de reais.
2: Mudanças na Política Nacional de Avaliação e Exames da Educação Básica.
3: Entre as novidades está a inscrição automática de concluintes da rede pública no Enem, o Exame Nacional do Ensino Médio.
2: Um dos objetivos é integrar o Enem ao SAEB, o Sistema de Avaliação da Educação Básica, que avalia o ensino no país.
4: O Ministério da Educação publicou novas normas complementares para execução da Política Nacional de Avaliação e Exames da Educação Básica. Entre as novidades está a integração do Enem ao SAEB com ações voltadas à ampliação do acesso e da participação dos estudantes no exame. Com a mudança a partir da edição de 2026, os concluintes da rede pública terão inscrição automática no Enem. O estudante deverá apenas confirmar a participação e selecionar opções como a língua estrangeira da prova e eventuais recursos de acessibilidade. Outra medida prevê a ampliação dos locais de aplicação do exame em cerca de 10 mil escolas. Com isso, a estimativa é que 80% dos estudantes concluintes da rede pública realizem a prova na própria escola onde estudam. As iniciativas reforçam o papel do Enem como instrumento de avaliação da educação básica e de ampliação de oportunidades educacionais. A meta do Ministério da Educação é alcançar em 2026 pelo menos 70% de participação dos concluintes no ensino médio das redes públicas no exame. Reportagem Júlio César de Oliveira.
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3: Foi deflagrada a nova fase da operação com foco no combate à comunicação do crime organizado em presídios.
2: A ação foi realizada ao mesmo tempo em 15 estados e integra o programa Brasil contra o Crime Organizado.
3: O principal objetivo é retirar celulares e outros itens proibidos das unidades prisionais, interrompendo comunicações ilícitas realizadas de dentro dos presídios.
2: Ao longo da semana, a operação acontece em unidades prisionais a partir de critérios estratégicos e de inteligência definidos pelas forças de segurança pública.
3: A Operação Mute integra o programa Brasil contra o Crime Organizado, lançado pelo governo do Brasil na última semana.
2: Desde 2023, já foram retirados quase 8 mil aparelhos celulares das unidades penitenciárias.
3: E essas foram as notícias do governo do Brasil.
2: Uma realização da Secretaria de Comunicação Social da Presidência da República.
3: Com produção da empresa Brasil de Comunicação.
2: Fique agora com as notícias do Poder Judiciário e do Congresso Nacional. Uma boa noite.
3: Boa noite para você e até amanhã.

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2: Primeira turma do STF decide que é competência da Justiça do Trabalho julgar a ação que envolvia normas de medicina do trabalho.
3: Acordo entre CNJ e DPU visa proteger órfãos do feminicídio.
2: Quatro legendas exibem propaganda partidária nesta semana.
3: Boa noite, eu sou Marcela Luiz.
2: E eu sou Walter Lima.
3: É competência da Justiça do Trabalho julgar ação que envolva normas de saúde, higiene e medicina do trabalho.
2: O entendimento é da primeira turma do Supremo Tribunal Federal, Marta Ferreira.
4: O caso concreto envolve uma ação proposta pelo Ministério Público do Trabalho contra o Estado do Amazonas, cuja pretensão era observância e o cumprimento das normas de higiene e segurança dos trabalhadores vinculados ao Hospital Regional de Eirunepé. Em discussão, saber se é competência ou não da Justiça do Trabalho julgar esse processo.
5: Mas a maioria da primeira turma entendeu que, em se tratando de ação que versa sobre o cumprimento de normas de saúde, higiene e medicina do trabalho, como é o caso do processo em análise, a competência é da Justiça do Trabalho, seguindo o voto do relator, o ministro Flávio Dino.
3: Em evento realizado no STF, no Dia Nacional da Defensoria Pública, o Conselho Nacional de Justiça e a Defensoria Pública da União assinaram um acordo para proteger órfãos do feminicídio.
2: O CNJ vai recomendar aos tribunais estaduais que comuniquem às defensorias a existência de filhos vítimas desse tipo de crime para agilizar o pagamento da pensão especial prevista em lei.
3: Para o presidente do STF e do CNJ, ministro Edson Fachin, a parceria é importante para garantir a proteção de crianças e adolescentes.
2: Fachin também destacou que o acordo vai ampliar mecanismos de busca ativa e de acolhimento institucional.
3: Prova obtida legalmente em ação civil pode ser usada em investigação criminal, mesmo com a extinção do processo original sem julgamento do mérito.
2: Esse posicionamento é do STJ. Fátima Uchoa.
6: Uma gestora de investimentos pediu compartilhamento com o inquérito da Polícia Federal de dados eletrônicos apreendidos em ação civil. Antes da efetivação da medida, a ação civil foi extinta sem resolução do mérito por ausência de interesse de agir. E o juízo criminal suspendeu o compartilhamento até uma definição final na esfera civil. A gestora impetrou o mandado de segurança, mas o TRF3 negou o pedido. No STJ, a maioria da sexta turma deu provimento ao recurso, considerando que a extinção da ação não torna automaticamente a prova inválida, já que não houve reconhecimento de ilicitude, nulidade ou irregularidade na obtenção do material. O voto que prevaleceu foi o do ministro Sebastião Reis Júnior.
3: Mais um dia de mutirão na Ilha do Marajó. Hoje foi no município de Melgaço.
2: Justiça do Trabalho leva serviços a moradores da região. Luma Soares.
7: Neste segundo dia, foram promovidas capacitações sobre combate ao trabalho escravo e exploração infantil, além de cursos de informática para estudantes da rede pública. Com cerca de 28 mil habitantes e grandes desafios de infraestrutura, Melgaço recebe apoio da Itinerância, que oferece serviços de justiça, cidadania e saúde até sexta-feira.
3: Nesta semana, os partidos União Brasil, Movimento Democrático Brasileiro, Progressistas e Partido Socialista Brasileiro vão exibir propaganda partidária no rádio e na TV, entre as 19h30 e 22h30.
2: As inserções serão transmitidas na terça-feira, quinta e sábado. Estevão Furtado.
8: O MDB terá o maior tempo de exibição na semana, 7,5 minutos no total. O PSB terá 4 minutos de propaganda, divididos entre quinta e sábado. O PP exibirá 3 minutos de propaganda na terça-feira. Já a União Brasil terá uma inserção de 30 segundos, também na terça. A propaganda partidária serve para que os partidos apresentem ideias, mostrem ações no Congresso e falem sobre temas políticos e sociais.
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3: Uma boa noite.
2: E até amanhã.
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9: Eu sou Paula Grova.
10: E eu sou Humberto Pinheiro.
9: E estes são os destaques de hoje do Jornal do Senado, que começa agora.
10: Davi Alcolumbre confirma a sessão do Congresso para analisar vetos que impedem repasses a municípios.
9: O projeto no Senado pode liberar fabricação de medicamentos como Monjaro pelo SUS.
10: No Senado, o presidente do Banco Central defende mais autonomia e detalha ações em investigação sobre o Banco Master.
9: Boa noite.
10: Boa noite.
9: Em meio à pressão de prefeitos por mais verbas, o presidente do Congresso, Davi Alcolumbre, anunciou que vai convocar uma sessão conjunta para analisar vetos do presidente Lula que barram o repasse de recursos federais a municípios inadimplentes.
10: A medida pode beneficiar mais de 3 mil cidades. As informações com o repórter Márcio Maturana.
11: O presidente do Congresso, o senador Davi Alcolumbre, anunciou nesta terça-feira que vai convocar para os próximos dias uma sessão conjunta da Câmara e do Senado com a finalidade de analisar os vetos do presidente Lula ao projeto da Lei de Diretrizes Orçamentárias de 2025 que impedem mais de 3 mil municípios em dívida com a União de assinarem convênios para recebimento de recursos por meio de transferências voluntárias, programas, projetos ou emendas parlamentares. O presidente da Câmara dos Deputados, Hugo Mota, e o ministro das Relações Institucionais, José Guimarães, estão

0: Poder Público Estadual, maior proteção a moradores e visitantes, com medidas efetivas de segurança em locais que são símbolos do Estado.
1: Valdenor Pereira, do PT, realça a pesquisa, segundo a qual 67% dos baianos aprovam a gestão federal e 56% apoiam o governo da Bahia. Ele reforça também a tendência dos eleitores em votar em candidatos vinculados às atuais gestões, contra 10% de apoiadores da oposição.
0: Na visão de Valdenor Pereira, os dados refletem o reconhecimento dos avanços sociais e melhorias na qualidade de vida da população, alcançadas graças a políticas públicas e programas sociais. Ele se orgulha de fazer parte de um projeto que vem transformando a vida dos baianos.
1: Ícaro de Valmir, do Republicanos de Sergipe, homenageia a TV Atalaia pelos 51 anos de fundação, celebrados em 17 de maio. Ele reconhece o trabalho dos profissionais que mantêm a emissora próxima das comunidades, fortalecendo a democracia e contribuindo para a cidadania.
0: Capitão Alberto Neto, do PL do Amazonas, critica a política do governo federal para o setor elétrico. O deputado sustenta que, apesar de o país ter uma matriz elétrica majoritariamente renovável, ainda impõe custos aos consumidores por meio de subsídios e da contratação de energia mais cara.
1: Capitão Alberto Neto também questiona o uso de diesel para gerar energia no Amazonas, mesmo com a presença de grandes reservas de gás natural no estado. Ele alerta que o aumento da tarifa afeta famílias, comerciantes e produtores rurais, além de afastar investimentos externos.
0: Valmir Assunção, do PT, salienta a parceria entre os governos do estado e federal para fortalecer a agricultura familiar na Bahia. Ele destaca a entrega de 100 refrigeradores de leite e os 3 bilhões de reais investidos para a inclusão de povos tradicionais.
1: O deputado anuncia também a ordem de serviço para a pavimentação de 37 quilômetros da

0: estrada que liga Uruçuca à Serra Grande, aguardada há 13 anos. Para Valmir Assunção, as ações criam oportunidades reais para fortalecer o povo baiano.
1: Agricultura. Comissão da Câmara aprova a garantia de direitos para mulheres da pesca artesanal. A repórter Júlia Lopes tem mais detalhes.
2: A Comissão do Trabalho da Câmara dos Deputados aprovou um projeto que reconhece legalmente as mulheres que atuam na cadeia produtiva da pesca artesanal como trabalhadoras do setor. O objetivo é garantir acesso igualitário a direitos sociais e previdenciários. A pesca artesanal é exercida por pescadores e pescadoras profissionais de forma autônoma ou em regime de economia familiar, utilizando meios próprios de produção ou contratos de parceria com ou sem embarcações de pequeno porte. No texto, passam a ser reconhecidas como trabalhadoras da pesca artesanal as mulheres que atuam em atividades como preparo de redes, armadilhas e embarcações, captura, cultivo e manejo de organismos aquáticos, limpeza, salga e processamento do pescado e de seus derivados. Com a proposta, essas trabalhadoras poderão ter acesso a benefícios previdenciários como auxílio-doença, seguro-defeso e salário-maternidade. Atualmente, muitas delas não conseguem acesso aos direitos por não terem reconhecimento legal específico dentro da atividade. Para a relatora do projeto, deputada Rogéria Santos, do Republicanos da Bahia, a proposta representa um avanço na proteção social dessas mulheres.
3: Que apesar de trabalharem constantemente, elas não têm nenhum desses direitos. Exato, pelo simples fato de que a lei traduz o mar, o barco, a atividade que acontece dentro do mar. E quando você olha para elas, a atividade delas, a maioria delas acontece na terra, porque tem a ver com o beneficiamento em toda a cadeia produtiva.
2: A proposta que traz o reconhecimento legal para as mulheres que atuam na pesca artesanal está em análise na Comissão de Defesa dos Direitos da Mulher. Da Rádio Câmara de Brasília, Júlia Lopes.
0: Cobalcini, do MDB de Santa Catarina, menciona projetos considerados prioritários para o agronegócio, incluindo propostas sobre o seguro rural, a tributação do arrendamento e o apoio às cooperativas. Ele pede que o parlamento avance em medidas que fortaleçam a produção e deem mais segurança ao setor.
1: Cobalcini diz que os produtores rurais precisam de respaldo diante dos desafios enfrentados no campo, como eventos climáticos, quebra de safra e dificuldades de infraestrutura. Ele reforça que o agronegócio precisa de respeito e liberdade para trabalhar.
4: Trabalho.
0: Bom Gás do PT do Rio Grande do Sul critica a emenda ao projeto do fim da escala 6x1, que permite jornadas de até 52 horas semanais, além de adiar por até 10 anos a mudança no regime de trabalho. Ele aponta que as alterações descaracterizam a matéria original.
1: Bom Gás defende a redução da jornada de 44 para 40 horas semanais, com escala 5x2, sem redução de salário. Ele afirma que o objetivo do fim da escala 6x1 é garantir mais tempo para convivência familiar, estudo, descanso e lazer, sem perda de direitos para os trabalhadores.
0: Socorro Neri, do PP do Acre, condena declarações feitas por vereadores de São Paulo contra professores em greve no município. A deputada afirma que a mobilização da categoria é legítima, porque cobra dignidade, reajuste salarial e respeito ao trabalho realizado nas escolas públicas.
1: Socorro Neri apresentou na Comissão de Educação uma moção de repúdio contra os responsáveis pelas ofensas. Ela ressalta que a liberdade de expressão não pode ser vir para humilhar trabalhadores da educação, nem para desqualificar a luta dos professores por melhores condições de trabalho.
4: Transportes.
0: Projeto que permite a utilização de faixas exclusivas para o transporte coletivo privado de passageiros avança na Câmara. O texto está na última etapa de análise na Comissão de Constituição e Justiça, e a repórter Maria Neves tem os detalhes.
5: Aprovado na Comissão de Viação e Transportes, projeto que permite a utilização de faixas exclusivas no trânsito por transporte privado coletivo de passageiros, está em análise na Comissão de Constituição e Justiça da Câmara dos Deputados. Para utilizar as faixas exclusivas, o veículo deve ter capacidade de transportar pelo menos 25 pessoas e contar com autorização do poder público. De acordo com o relator na Comissão de Viação e Transportes, deputado Ricardo Aires, do Republicanos do Tocantins, a proposta vai contribuir para a redução do número de veículos individuais nas vias públicas.
6: A gente está falando de assegurar maior fluidez no trânsito das grandes cidades. O que a gente quer é incentivar que aqueles que utilizam o transporte coletivo de uma maneira em geral possam utilizar dessas faixas exclusivas para chegarem mais rápido ao seu destino, fazendo com que as faixas comuns sejam também alcançadas, liberando o trânsito para quem faz o seu uso do seu carro particular.
5: Autor do projeto, o deputado Guilherme Uchoa, do PSD de Pernambuco, argumenta que a lei da mobilidade urbana já permite que a regulamentação do transporte de cargas e de passageiros priorize os aspectos coletivos. Da Rádio Câmara de Brasília, Maria Neves.
1: Pompeu de Matos, do PDT do Rio Grande do Sul, cobra a continuidade das obras de duplicação da BR-386, conhecida como Estrada da Produção. O deputado demonstra preocupação com o atraso no início das intervenções em dois trechos da rodovia que liga Porto Alegre às regiões norte e noroeste do estado.
0: Pompeu de Matos afirma que o pedido da concessionária para adiar o início das obras prejudica o desenvolvimento regional e compromete a segurança dos motoristas. O parlamentar informa que acionou a ANTT para cobrar esclarecimentos sobre o cronograma da duplicação.
4: Justiça.
1: Helder Salomão, do PT do Espírito Santo, questiona as explicações de lideranças da direita a respeito do financiamento para filmes sobre o ex-presidente Jair Bolsonaro. Ele salienta que o valor de R$ 134 milhões de reais exige investigação por superar o orçamento de produções reconhecidas internacionalmente.
0: Helder Salomão afirma que as justificativas apresentadas após a divulgação de conversas com o banqueiro Daniel Vorcaro não esclarecem o assunto. Ele argumenta que o caso reforça suspeitas de irregularidades na transferência de recursos.
1: O Tony de Paula, do PSD do Rio de Janeiro, compara os impactos das declarações de diferentes candidatos à presidência da República sobre o mercado financeiro, para alertar a direita sobre o risco de derrota nas próximas eleições devido ao desgaste ético de suas lideranças.
0: O Tony de Paula menciona possíveis relações espúrias envolvendo lideranças do campo conservador com o aporte de 2 bilhões de reais de aposentados e pensionistas no fundo do Banco Master. Ele defende o afastamento da direita de figuras polêmicas para garantir seu projeto político.
1: Ana Paula Lima, do PT de Santa Catarina, avalia que áudios, negociações financeiras e transferências internacionais divulgados reforçam os vínculos entre integrantes da família Bolsonaro e o Banco Master.
0: A parlamentar sustenta que houve contradições de pessoas ligadas ao caso e critica a atuação de integrantes da oposição. Ana Paula Lima afirma ainda que os fatos revelados desmontaram narrativas anteriores sobre a ausência de relação de determinados políticos com Daniel Vorcaro.
1: Eli Borges, do Republicanos do Tocantins, conclama a sociedade a investigar o passado e a ficha limpa de todos os candidatos antes de decidir o voto nas eleições. Ele alerta contra mentiras em redes sociais e pediu que o cidadão não aceite frases prontas.
0: Para o deputado, o Brasil vive um tempo de injustiças e condenações advindas de versões distorcidas de fatos, enquanto recursos da saúde são desviados sem as devidas condenações. Eli Borges reforça que o poder emana do povo e que cabe aos eleitores decidirem os rumos do país.
1: Para Maria do Rosário, do PT do Rio Grande do Sul, novas revelações sobre o Banco Master apontaram vínculos entre integrantes da família Bolsonaro e Daniel Vorcaro. Segundo ela, áudios e movimentações financeiras reforçam suspeitas apuradas pelas autoridades.
0: Maria do Rosário também critica declarações de aliados políticos ligados ao caso e aponta contradições sobre pedidos de recursos e relações com o empresário investigado. Ela afirma ainda que os desdobramentos do caso enfraquecem versões apresentadas anteriormente.
1: Nelson Barbudo, do Podemos de Mato Grosso, defendeu a honra de líderes da direita contra ataques proferidos na tribuna da casa. Ele criticou ainda o silêncio da esquerda sobre denúncias de corrupção envolvendo o governo e afirmou que o país passa por uma crise econômica.
0: Nelson Barbudo alega que estatais como os Correios sofrem com a má administração. O congressista conclamou líderes religiosos a rejeitarem ideias progressistas que, segundo sua leitura, destroem famílias e a classe média nacional.
1: Alfredinho, do PT de São Paulo, rebate declarações do senador Flávio Bolsonaro sobre o caso envolvendo o Banco Master. Segundo o deputado, os desdobramentos das investigações indicam que envolvidos distorcem os fatos para confundir a opinião. opinião pública.
0: Alfredinho também questiona a falta de transparência em relação ao financiamento de uma produção cinematográfica sobre o ex-presidente Jair Bolsonaro. Para ele, as suspeitas enfraquecem o discurso de moralidade adotado pela oposição.
4: Segurança Pública.
1: Aloysio Mendes, do Republicanos do Maranhão, cobra do Senado a votação da proposta que reduz a maioridade penal no país. O deputado ressalta que a medida já foi aprovada pela Câmara e, segundo ele, atende a uma demanda da sociedade.
0: Para Aloysio Mendes, a legislação atual favorece a impunidade de adolescentes envolvidos em crimes violentos, como homicídios e estupros. O parlamentar argumenta que jovens com direito ao voto também devem responder criminalmente por seus atos.
4: Direitos Humanos.
1: Soraya Santos, do PL do Rio de Janeiro, destaca o Maio Laranja e alerta sobre o aumento do abuso infantil no país. Ela pede vigilância permanente de famílias, escolas e da sociedade na proteção das crianças que muitas vezes, pela tenra idade, não conseguem verbalizar a violência.
0: Segundo dados do Ministério da Justiça, nos três primeiros meses do ano, o Brasil registrou mais de 13 mil estupros de vulneráveis. Soraya Santos alerta que a maioria dos abusos ocorre nos círculos próximos da criança, tornando a infância um período marcado por dor e sofrimento.
4: Saúde.
1: Câmara aprova assistência especial para mães de recém-nascidos com deficiência. A repórter Sofia Peçanha explica quais as condições.
7: A Câmara dos Deputados aprovou o projeto que torna obrigatória a assistência especial fornecida às mães de recém-nascidos com deficiência ou doença crônica que exige um tratamento continuado. A proposta prevê que maternidades, casas de parto e hospitais da rede pública e privada forneçam orientações por escrito sobre os cuidados necessários com a criança e também uma lista de instituições, associações e órgãos públicos especializados no atendimento a pessoas com deficiência ou patologias específicas. A relatora da proposta na Comissão de Defesa dos Direitos da Mulher foi a deputada Leda Borges, do Republicanos de Goiás. Ela destacou a importância do acesso à informação para as famílias.
8: Trata-se, sobretudo, da democratização do acesso às informações qualificadas sobre a deficiência ou patologia constatada na criança em tenra idade. Esse dado é fundamental, pois na maior parte dos casos, essa criança precisará de acompanhamento pelo resto da vida.
7: O autor do projeto original, o deputado Duarte Júnior, do Avante do Maranhão, afirma que o nascimento de uma criança com deficiência ou patologia crônica pode gerar um grande impacto emocional, físico e financeiro para a família, mas que a assistência especial a essas mães pode contribuir para a melhoria da qualidade de vida da criança e favorecer sua inclusão social. Durante a votação na Comissão de Constituição e Justiça, a relatora, a deputada Lindsay da Mata, do PSB da Bahia, afirmou que a medida pode trazer mais segurança às mães no momento do diagnóstico.
9: Isso vai dar mais segurança nesse momento de tanta fragilidade que a mãe passa com essa descoberta da dificuldade do seu filho, para que ela possa levá-lo a pessoas especializadas que possam realmente assegurar o tratamento dele e o apoio psicológico dela.
7: O projeto que obriga hospitais, maternidades e casas de parto, público e privados, a oferecer assistência especial a mães de recém-nascidos com deficiência ou doença crônica que exijam tratamento continuado, foi aprovado por todas as comissões da Câmara e será analisado agora pelo Senado. Da Rádio Câmara de Brasília, Sofia Peçanha.
4: Ciência e Tecnologia.
0: Flávio Nogueira, do PT do Piauí, reproduz comunicado do Vaticano que defende a inovação tecnológica com a preservação da capacidade humana de pensar e refletir. Ele aponta que a primeira encíclica do Papa Leão XIV recoloca a dignidade humana no centro do debate sobre inteligência artificial.
1: Flávio Nogueira lembra que a Igreja Católica já se manifestou em outros momentos da história sobre mudanças que afetaram profundamente a sociedade, como durante a Revolução Industrial. Ele reforça que a inteligência artificial deve servir ao ser humano e não o contrário.
4: Votação.
0: A pauta da semana na Câmara inclui projetos que tentam conter a crise na alta dos combustíveis e também que aumentam as penas para vários crimes de natureza sexual previstos no Estatuto da Criança e do Adolescente.
1: A análise das propostas começou no final da tarde no plenário da Câmara. A edição de amanhã vai trazer detalhes.
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14: Oito e sete.

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1: 8:35.

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